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4: 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Boa noite. São 2 horas.
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0: 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Bom dia. São 3 horas. 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
3: Olá, bom dia, bem-vindos à Terra dos Sonhos, manhã para este domingo, hoje é dia 6 de setembro. Estamos por cá o sábado das 16 até às 18 e todos os domingos das 10 ao meio-dia trazemos-lhe boa disposição música. Daqui a pouco vamos à rubrica Arts Up para falarmos de cultura, de concertos, exposições, festas aqui na nossa região. Ainda nesta primeira hora vamos saber também onde moram os sonhos, um espaço de reflexão com a música como companhia. Na próxima hora regressa a rubrica Arts Up e depois também teremos a rubrica Saúde e Bem-Estar. Bom domingo, a continuação de bom fim de semana. É muito bom partilhar boa música, cultura, histórias e, acima de tudo, sonhos. Porque a música traz-nos sonhos, leva-nos a sonhar, transporta-nos para outros locais, para outras gerações, às vezes quando as canções já têm algum tempo. Como é, por exemplo, esta que vai abrir o programa de hoje, Os Heróis de El Silencio, Entre Dos Tierras, para ouvir daqui a pouco a Arts Up. Bom fim de semana, boa viagem se for caso disso, para quem está a trabalhar, bom trabalho, para os sortudos que estão de férias, boas férias.

Foi um enorme sucesso e continua a ser tão bom ouvir este Entre Dois Tierras. Os Heróis del Silêncio são uma banda espanhola. Esta canção foi lançada em 1990 como single principal do aclamado álbum Senderos de Traicione. O meu espanhol é muito interessante. Para não dizer que é muito, muito mau, a canção aborda o sentimento sufocante de estar preso entre dois caminhos ou duas opiniões. E agora, a música portuguesa chama-se Ao Passar de um Navio. É uma das canções mais célebres e poéticas dos Portugueses Delfins, a icónica banda de pop rock portuguesa liderada por Miguel Ângelo. Foi lançada originalmente no álbum conceptual Ser Maior, uma história natural, de 1993. E a canção destaca-se pela sua atmosfera melancólica, arranjos cuidados e uma forte ligação lírica aos elementos da natureza. Ao passar de um navio, fica o mar sempre igual. Sugere também que, apesar do envelhecimento e da passagem do tempo, a essência e as aspirações mais profundas do ser humano permanecem intactas. Ao passar de um navio, para ouvir agora os Delfins, e depois vamos à rubrica Arts Up. Bom dia, bom fim de semana. Estamos por aqui na Antena Livre até muito próximo do meio-dia. Se podem seguir-nos e devem no Facebook oficial.

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1: A Casa Municipal da Cultura em Ceia acolhe a 9ª edição do encontro Leituras, dedicada ao tema Leituras entre Páginas, Pixels e Pessoas. O encontro aborda temas muito atuais, como a inteligência artificial, novos modelos de leitura, multiliteracias, educação e inclusão, direitos humanos, livros e novas tecnologias. A iniciativa decorre principalmente nos dias 4 e 5 de setembro, este fim de semana, integrada na programação divulgada até esta altura. Espetáculo na Casa Municipal da Cultura às 21h30. No dia 9 de setembro, inauguração da Rota do Rio Ceia. Trata-se de um dos acontecimentos mais interessantes do mês no concelho. A nova Rota do Rio Ceia será oficialmente aberta ao público no dia 9. O programa inclui às 9 horas um percurso interpretativo. Início em Sameice, junto ao Cruzeiro. Percurso circular de cerca de 6 quilómetros. Acompanhamento interpretativo por técnicos do CISE. E às 10h30, sessão solene no açude do Pífaro. A rota completa tem cerca de 15,6 quilómetros, liga várias localidades do concelho, incluindo Santiago, Folgosa do Salvador, Santa Comba, Sameice, Pereiro e Vila Verde. No dia 11 de setembro, Homem-Aranha, um novo dia, às 21h30, é exibido na Casa Municipal da Cultura. No dia 12, Expresso Transatlântico, concerto na Casa Municipal da Cultura de Ceia. E no dia 13 de setembro, Playback, sessão de cinema na Casa Municipal da Cultura, às 21h30. Até ao dia 27 de setembro, Gouveia continua com Terras da Transumância. O programa Terras da Transumância prolonga-se até 27 deste mês de setembro, valorizando uma das tradições mais importantes da identidade serrana. A programação está ligada ao pastoreio, à deslocação tradicional dos rebanhos, ao património rural, às tradições das comunidades da Serra da Estrela. É uma excelente oportunidade para acompanhar iniciativas culturais relacionadas com a identidade pastoril da região. No dia 13 deste mês, encontro de bandas filarmónicas em Rio Tour.

0: Porto, no Conselho de Gouveia, está anunciado este encontro. E ainda Festival Literário em Nome da Terra. A programação do município de Gouveia mantém o destaque para iniciativas literárias e culturais em Melo, embora seja aconselhável confirmar junto à organização as datas específicas da edição e acompanhar-nos aqui na rubrica Artes.
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0: Vamos até a Celúrico da Beira, de 11 a 16 de setembro, Feira Anual de Santa Eufémia. É um dos grandes acontecimentos culturais da região. Esta feira combina música, cultura, tradição, gastronomia, produtos locais, comércio, atividades equestres, jogos tradicionais, animação para famílias e celebrações religiosas. Entre os nomes anunciados encontram-se Vizinho, Santa Maria e Reino de Apolo. Destaques para os dias 11 e 12 de setembro. No dia 11 de setembro, às 21h30, a revista Portuguesa Sempre, que é a revista Canta. No dia 12 de setembro, encontro Regressar para Construir, oficina de percussão comunitária, feira de produtos locais, jogos tradicionais, animação musical, cortejo percursivo e batismo equestre, ainda espetáculo equestre. Às 22 horas, concerto dos Vizinhos. Em Fornos de Algodres, este mês há festividades tradicionais de São Miguel. Uma das festas religiosas mais importantes do concelho. O município destaca também a forte tradição das festas e romarias nas diferentes freguesias, com especial relevância para as celebrações religiosas e culturais locais. Em Trancoso, este fim de semana, Patrulha Canina, o filme do Dino, programação cinematográfica anunciada na agenda municipal. Nos dias 12, 13 e 14 deste mês, Festival de Folclore e das Vindimas, na freguesia de Vila Franca das Naves, está anunciado o Festival de Folclore e das Vindimas. Trata-se de uma iniciativa especialmente interessante para divulgarmos aqui na rubrica Arts Up. Portanto, acompanhe tudo na nossa rubrica, que regressa daqui a uma hora.
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0: Bom dia, bom fim de semana. 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Até muito próximo do meio-dia, nós estamos aqui, a música está em todo o lado. E agora, antes de sabermos onde moram os sonhos, vamos até 1977. Faz parte do primeiro álbum a solo de Peter Gabriel. O álbum chamava-se mesmo Peter Gabriel. É uma canção emblemática sobre mudança, liberdade e a coragem de seguir um novo caminho, frequentemente associada à decisão de Peter Gabriel de abandonar os Genesis e iniciar uma carreira a solo. Chama-se Salisbury Hill. Para ouvir agora, depois vamos saber onde moram os sonhos.

0: Esta canção já tem 49 anos, portanto, para o ano já faz 50 anos. Foi lançada em 1977, Salisbury Hill, Peter Gabriel. E agora, onde é que moram os sonhos? Vamos descobrir.
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0: Onde é que eles moram? Talvez morem precisamente naquele lugar onde existe alguém capaz de nos fazer acreditar que tudo vale a pena. Há amores que não precisam de grandes explicações. Estão nos pequenos gestos, na presença, num olhar que nos conforta e numa mão que permanece estendida quando o mundo parece mais difícil. Esta canção, My Love, de Paul McCartney, fala-nos desse sentimento profundo de encontrar numa pessoa uma razão para continuar, para acreditar e para sonhares. Porque no fundo os sonhos também podem morar no amor. Num amor verdadeiro, sereno e capaz de iluminar os dias mais cinzentos. E talvez seja mesmo aí que morem alguns dos nossos mais bonitos sonhos, no coração de quem amamos.

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1: E hoje trouxemos para a rubrica Onde Moram os Sonhos Paul McCartney com My Love. Bom dia, bom fim de semana.

Os Capitães da Areia para sempre, 17 anos. Era bom, não era? Pelo menos mantermos a juventude dos 17 anos. Temos tido dias de calor intenso e este domingo também traz temperaturas ainda elevadas em várias regiões do país, embora com tendência para alguma descida, mas não muita. No litoral norte, as temperaturas deverão ser mais moderadas, enquanto que no interior norte e centro os valores continuam elevados. No centro e sul de Portugal, o calor continuará a fazer-se sentir, especialmente nas regiões do interior. Nos dias anteriores, o IPMA previa máxima geralmente entre os 34 e os 38 graus, podendo atingir os 40 a 42 graus no interior a sul da Serra da Estrela, enquanto que a faixa costeira registava valores mais moderados. Para este domingo, a situação deverá tornar-se gradualmente menos extrema. Para esta semana que aí vem, a tendência apontada pelo IPMA é para temperaturas acima do normal para a época do ano, com tempo globalmente seco em Portugal. Há também aviso amarelo para alguns distritos. As temperaturas hoje em Aveiro são de 22 graus, o Porto poderá chegar aos 23, 23 na Guarda, 28 em Viseu, 30 graus em Lisboa, 30 em Coimbra, 35 em Castelo Branco, em Évora 36 e 36 graus também em Beja. O que chateia mesmo são as temperaturas mínimas quando estão altas, não é? Lady Gaga, Poker Face. Para ouvir agora, estamos quase de saída da primeira hora da Terra dos Sonhos. Bom fim de semana, bom dia.

Poker Face, Lady Gaga. E vamos agora até ao Brasil. Fechamos esta primeira hora com rock brasileiro. É uma das canções mais conhecidas da banda O Rapa. Chama-se Minha Alma e aborda temas como violência, desigualdade social, medo e a procura de uma paz que não signifique conformismo ou indiferença. A expressão "a paz que eu não quero" remete precisamente para uma paz aparente em que as pessoas se calam perante os problemas em vez de os enfrentar. Minha Alma, O Rapa, foi lançada em 1999, mas é bem atual e fecha esta primeira hora da Terra dos Sonhos para este domingo. Hoje é dia 6 de setembro. Eu estou de regresso depois das 11 da manhã e depois das notícias. Não saiam daí porque eu também fico aqui à vossa espera. Até já. A minha...

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5: Amigos e amigas da rádio, estamos a iniciar um novo ano de trabalho, da escola, novos desafios em cima da mesa, depois das merecidas férias. E como qualquer início, urge olhar para a vida pela perspectiva positiva, procurando sempre o lado bom das coisas. Sei que nem sempre é fácil, não é uma tarefa fácil, mas sejamos arrojados. Não porque não vejamos as dificuldades, as injustiças, as perdas ou os momentos em que a vida nos parece demasiado pesada. Vemos, sentimos, também temos dúvidas e também conhecemos dias difíceis. Mas acredito que não há outra forma de construirmos alguma coisa verdadeiramente boa se não acreditarmos que o bem é possível. O pessimismo pode até descrever muito bem aquilo que está mal, mas é o bem que consegue edificar. É a esperança que nos põe de pé. É a confiança que nos faz continuar quando ainda não conseguimos ver o caminho todo. E para mim, esse caminho tem um nome. É Deus. Acredito que Deus está sempre do lado do bem. E quando entregamos a nossa vida nas mãos de Deus, não significa que deixemos de ter responsabilidades ou que esperamos que Ele resolva tudo aquilo que nos compete fazer. Significa outra coisa: fazermos a nossa parte, cuidarmos daquilo que nos foi confiado, procurarmos fazermos as boas escolhas e depois sim, aprendermos a confiar. Porque no fundo, a vida não nos pertence, foi-nos confiada. As pessoas que amamos, os projetos que temos, aquilo que conseguimos construir, até o próprio tempo que recebemos. Tudo é uma responsabilidade que devemos gerir com sabedoria, gratidão e amor. E talvez uma das maiores formas de paz seja precisamente esta: saber que não precisamos de controlar tudo. Há coisas que dependem de nós e há outras que temos simplesmente de colocar nas mãos de Deus, confiar e lutar. Eu procuro fazer o que posso, com verdade e com o coração inteiro, e depois confio. Porque quando entregamos a Deus aquilo que não conseguimos controlar, descobrimos uma paz que nenhuma coisa deste mundo consegue comprar. Talvez a fé seja isto: fazer tudo o que está ao nosso alcance e confiar a Deus tudo aquilo que está para além dele. E não deixemos de acreditar no bem. É nele que vem e vale a pena construir toda a nossa vida. Um excelente dia para todos.
6: 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Bom dia. São 4 horas.
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1: Sou eu e vou estar por cá até muito próximo do meio-dia nesta manhã de domingo. Hoje é dia 6 de setembro. Continuamos juntos com muita música, boas histórias e aquelas canções que nos fazem viajar, recordar e, claro está, sonhar. Prepare-se para mais quase uma hora de boa companhia aqui na sua rádio de eleição, na Antena Livre, porque os sonhos não têm hora marcada e aqui na Terra dos Sonhos há sempre espaço para as canções, para as palavras, para saúde e bem-estar nesta hora e também o espaço da cultura, daqui a pouco com a rubrica Arts Up. Boas férias para quem está de férias, boa viagem se for caso disso, para aqueles que estão a trabalhar, bom trabalho, bom domingo. A continuação de um bom fim de semana. As temperaturas continuam altas e vão permanecer altas nos próximos dias. Já temos aqui um setembro quente. São as despedidas do verão neste mês de setembro. No entanto, o calor, esse vai continuar.

uma das canções mais conhecidas da banda portuguesa Os Azeitonas, com aquele estilo pop descontraído, uma sonoridade muito própria. A canção fala-nos de uma atração inesperada. Também do fascínio por alguém que aparece e desperta a curiosidade. É quase uma pergunta lançada no meio do encontro: quem és tu, miúda, e porquê é que mexeste tanto comigo? Uma música leve, romântica e bem-humorada, a abrir a segunda e última hora do programa Terra dos Sonhos. E agora, vejam bem, vamos recuar 62 anos, é verdade. É de 1964, acho que não me enganei aqui nas contas, pois não. Foi escrita por Paul Simon e interpretada pela dupla Paul Simon e Art Garfunkel. Foi lançada precisamente em 1964. Tornou-se um enorme sucesso após uma nova versão com arranjos elétricos chegar ao público em 1965. Chama-se The Sound of Silence, é uma canção profundamente, direi eu, poética, que fala sobre a solidão, a incomunicabilidade, o silêncio existente entre as pessoas, mesmo num mundo cada vez mais cheio de palavras e de cada vez mais informação. Que boa recordação. Depois, Arts Up. Bom dia, bom fim de semana.

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2: Embora tenha começado já, a Feira do Vinho do Dão termina precisamente este domingo, dia 6 de setembro.

0: nos dias 12 e 13 deste mês, 16º Encontro de Bombos do Paço em Canas de Senhorim, no Largo do Cruzeiro. Trata-se de um encontro dedicado à tradição dos bombos, reunindo grupos e participantes num ambiente de música popular e festa comunitária. No dia 12 de setembro, a partir das 10 horas, e prolonga-se até 13 de setembro. No dia 12 de setembro, Moreira Nela está também anunciada a programação musical em Moreira. Em Viseu, a Feira de São Mateus continua a ser o grande acontecimento cultural e popular de Viseu durante todo este mês de setembro. A programação inclui concertos, espetáculos, gastronomia, animação e atividades para diferentes públicos. Este domingo, a programação inclui participação da Banda de Música dos Bombeiros Voluntários de Castro Daire. No dia 11 de setembro, no Teatro Viriato, Quem Vai para o Mar Não Volta à Terra, em exibição às 19h30, ainda por Viseu. No dia 15, programação da Rede de Artes Performativas e Atividades no Teatro Viriato, incluindo visitas guiadas ao espaço. Dias 18 e 19 deste mês, Rock e Dão. Viseu recebe este festival com dois dias dedicados à música e ao ambiente de grandes festivais. Na Guarda, a programação de setembro continua a ser atualizada e patente no Teatro Cine da Guarda. Em Oliveira do Hospital, continua a surgir regularmente nas redes regionais concertos e atividades culturais, pelo que a programação poderá também ser atualizada nos próximos dias. Iremos divulgar aqui na rubrica Artes.
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0: Em Arganil, até ao dia 8 deste mês, a Fica à Beira, Feira Industrial, Comercial e Agrícola da Beira Serra, em simultâneo com a tradicional Feira do Montalto. É um dos grandes acontecimentos do concelho, que reúne empresas, comércio, agricultura, produtos regionais, gastronomia, animação e concertos. Dia 6 de setembro, este domingo, Vizinhos, no dia 7 FF e no dia 8 Jorge Guerreiro. Até ao dia 30 de setembro, o Arganil mantém também duas exposições, nomeadamente Piódão entre Rostos e Recordações, no Piódão, dedicada à memória, às pessoas e às tradições da aldeia. E ainda Ser Relógioeiro, no Núcleo Museológico de Etnografia de Arganil, dedicada à memória e tradição da relojoaria. Este domingo, Rota das Caldas em Tondela, trata-se de uma iniciativa turística e de descoberta do território. Também este domingo, Artesanatos, evento cultural dedicado ao artesanato e às tradições. A Feira de Velharias e de Colecionismo decorre também este domingo. É mais uma proposta para os amantes de antiguidades, objetos antigos e colecionismo. Fiction, a agenda regional aponta também para a realização da Feira Industrial e Comercial de Tondela. Em Santa Combadão, no dia 19 deste mês, teatro, está anunciada uma apresentação teatro-arte no Centro Cultural de Santa Combadão, às 21 horas.
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0: Bom dia, bom fim de semana. 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A música está no olhar, está no ouvido. 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A música está aqui. Terra dos sonhos. E agora trazemos uma bonita colaboração entre Márcia e Samuel Lúria, dois nomes muito especiais da música portuguesa contemporânea. Menina destaca-se pela delicadeza da interpretação e também pela

0: forma como as duas vozes e sensibilidades musicais se encontram. É uma canção com um ambiente intimista e emotivo, onde a poesia e a simplicidade ganham muita importância. Portanto, vamos ficar com Menina, Márcia e Samuel Uria. E logo a seguir, Marta Plante e Remédio Santo. Daqui a pouco, saúde e bem-estar. Bom domingo. Bom fim de semana. Terra dos Sonhos, até muito próximo do meio-dia.
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E agora, uma das canções mais conhecidas dos Prefab Sprout foi lançada em 1988 no álbum From Langley Park to Memphis. Foi escrita por Paddy McKellen. A canção é uma pop sofisticada, inteligente, com uma melodia irresistível. A letra faz uma espécie de referência ao documentário irónico à imagem clássica do rock norte-americano, marcada pelos carros, pelas raparigas e os sonhos de liberdade. É uma canção cheia de elegância, com um som inconfundível dos anos 80, perfeita para continuarmos a nossa viagem musical aqui pela terra dos sonhos. E depois dos Prefab Sprout com este Cars and Girls, trazemos a rubrica Saúde e Bem-Estar.

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2: Hoje, na nossa rubrica Saúde e Bem-Estar, vamos falar de um tema que pode ser muito importante no dia-a-dia. Os primeiros socorros em casa. Ninguém gosta de pensar em acidentes ou emergências, mas a verdade é que uma queda, um corte, uma queimadura ou um engasgamento podem acontecer quando menos esperamos. E nestas situações, saber como agir nos primeiros minutos pode fazer toda a diferença. Comecemos pelos cortes e pequenas hemorragias. O mais importante é manter a calma, fazer a pressão sobre a ferida com uma compressa limpa ou gaze. Depois de controlada a hemorragia, a zona deve ser lavada cuidadosamente e protegida. Mas se o corte for profundo ou o sangue não parar, é importante procurar assistência médica. Outro acidente muito comum em casa são as queimaduras. Nas queimaduras ligeiras deve colocar-se a zona afetada sob água corrente fresca durante alguns minutos. E atenção, não devemos colocar gelo diretamente sobre a pele, nem recorrer a soluções caseiras como manteiga, óleo ou pasta de dentes. Também é importante saber como agir perante um engasgamento. Se a pessoa consegue tossir e falar, devemos incentivá-la a continuar a tossir. Mas se não consegue respirar ou falar, trata-se de uma situação de emergência e deve pedir-se ajuda imediatamente através do 112. E se alguém desmaiar? Devemos verificar se a pessoa está a respirar e colocá-la num local seguro. Se estiver inconsciente, mas a respirar, deve ser colocada sempre que possível na posição lateral de segurança enquanto se aguarda ajuda. E é conveniente que esteja na lateral virado ou virada para o lado esquerdo. Uma situação ainda mais grave acontece quando uma pessoa está inconsciente e não respira normalmente. Nesse caso, deve ligar imediatamente para o 112, seguir as indicações dadas pelo operador. Se souber fazer manobras de reanimação, deve iniciá-las o mais rapidamente possível. Em casa também é aconselhável ter um pequeno estojo de primeiros socorros com compressas, ligaduras, pensos rápidos, luvas descartáveis, soro fisiológico e um termómetro. Mas há uma regra essencial que devemos recordar. Os primeiros socorros não substituem a assistência médica. O objetivo é ajudar a pessoa a evitar que a situação se agrave e garantir que recebe apoio adequado. Por isso, hoje fiquei este conselho na nossa rubrica Saúde e Bem-Estar. Estar preparado não significa viver preocupado. Significa apenas saber que se acontecer alguma coisa, podemos manter a calma, agir da melhor forma possível e pedir ajuda quando ela é necessária. Porque em momentos de emergência, alguns minutos e gestos certos podem fazer toda a diferença. E lembre-se, perante uma situação grave ou uma emergência, ligue o 112.
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2: É preciso é que haja saúde, não é? Isso é que é importante. Agora trazemos em português, estamos quase a sair, a ir embora, deste fim de semana aqui da Terra dos Sonhos. Trazemos a Lena d'Água com uma das vozes mais marcantes da música portuguesa, com uma interpretação delicada e muito emotiva. Sempre que o amor me quiseres, foi lançada em 1982, integrada no álbum Perto de Ti.

anos de 1982, Sempre que o amor me quiser. Chegamos ao fim de mais uma viagem aqui pela Terra dos Sonhos. Foi muito bom ter a sua companhia neste domingo. Espero que estas quase duas horas de música tenham trazido memórias, boas memórias, emoções e, sobretudo, alguns bons sonhos para levar consigo ao longo da semana que se avizinha. Agora é tempo de nos despedirmos, mas só por alguns dias. Estamos de regresso no próximo sábado, das 16 às 18 horas, aqui na Antena Livre. Se não puder ouvir aos sábados das 16 às 18 e aos domingos das 10 até ao meio-dia, não se esqueça que o programa tem repetição das 2 às 4 da manhã. Agradeço-lhe uma vez mais a companhia desse lado. Até sábado, continue a sonhar, porque os sonhos têm sempre lugar aqui na sua rádio. E fechamos com dois grandes nomes da música portuguesa, Carlos Paredes e Rui Veloso, com Porto Sentido. Bom dia, bom fim de semana, bom domingo e boa semana. Até sábado.

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4: 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Bom dia. São 5 horas.
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2: Muito bom dia. Primeira edição do mês de setembro do Gentes da Nossa Terra. Seja bem-vindo a mais uma emissão de Gentes da Nossa Terra. Nestas emissões, divulgue a sua terra, as suas gentes, as suas coisas. Divulgue o seu rancho folclórico, o seu grupo musical, a sua banda filarmónica. Divulgue as festas, feiras e romarias. Tudo aquilo que diz respeito às nossas terras, às nossas gentes. Vá lá, minha gente. Faça favor de contactar a nossa rádio neste mesmo horário. Pode também fazer uma visita ao nosso Facebook, Gentes da Nossa Terra, e deixe lá a sua mensagem. Para aqueles que vão de férias ainda neste mês de setembro, goze ao máximo, boas férias. Para aqueles que já terminaram os seus festejos, é assim a vida. Temos que trabalhar para depois gozarmos ao máximo as próximas férias. Fique connosco, a emissão, a primeira deste mês de setembro.

Pois é, minha boa gente, é só para lembrar que vamos hoje andar por terras de fornos de algodres. Gentes de fornos de algodres, vamos falar de lendas, das coisas que vão passando de boca em boca, coisas que as nossas gentes vão deixando ao longo deste

0: 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Hoje, a Virgem das Açucenas.
1: Nas cercanias de Fornos de Algodres existia um castelo que, embora já tivesse desaparecido, foi dos poucos que sobreviveram à razia que os mouros fizeram na Península Ibérica quando a conquistaram. Pois conta a lenda que um companheiro de armas do grande vencedor Tariq, Amir de seu nome, comandou o assalto a essa fortaleza. Apesar de defendida com todo o vigor, ela acabou por cair nas mãos do sitiante sarraceno. Amir, acompanhado pelos seus guerreiros mais chegados, percorreu as dependências do castelo conquistado e entrou na capela. Diante do altar, encontrava-se uma belíssima rapariga. Porém, estava tão concentrada que nem se apercebeu dos intrusos, apesar do barulho das armas. Orava, pedia auxílio à Virgem, que lhe salvasse o pai e os amigos. Porém, o pai, o castelão, a essas horas, já aparecera no terrível combate. Mas isso ela ignorava. E Amir estava ali, fascinado por aquela extraordinária visão e os seus homens pendentes de uma ordem para acabarem com a cena. Amir mandou sair e, naquele momento, a jovem voltou-se e encarou o chefe árabe. A princípio, ficou estarrecida, depois calculou o balanço do sucedido. Para o mouro estar ali, de certo, muitas pessoas, inclusive o pai dela, deveriam ter morrido na luta. Preferiu então enfrentá-lo a dar parte de fraca. Porém, demasiado debilitada pelas muitas emoções dessa jornada, desfaleceu e ele amparou-a. Depois, Amir mandou apagar o incêndio que começara a lavrar no castelo e reconstituir o séquito da jovem castelã, ordenando que nada lhe faltasse. E quando ela recobrou os sentidos, tinham passado dias e chamou Elvira à sua aia predileta. Esta contou-lhe como o chefe mouro estava a tratar toda a gente muito bem e pedia notícias dela. Isto emocionou-a, até porque soube que ele andava a aprender português para lhe poder falar sem intérprete. Decidiu-se então ela agradecer-lhe as atenções e voltaram a encontrar-se. Mesmo assim, entre as palavras de gratidão, ela disse-lhe que ao recordar os seus benefícios, não podia deixar de associá-los ao sangue derramado que tingia o castelo. Por ordem de Amir, o castelo foi reconstruído e feito um túmulo de qualidade para o velho castelão. Todos os dias

Um padre vinha celebrar missa ao castelo. Enfim, uma situação de extremo e reconhecido favoritismo. Os jovens, afinal de contas, nessa altura da lenda já se amavam intensamente, ainda que não o dissessem um ao outro. Amir, por exemplo, começara a fazer canções em português que dedicava à sua amada cristã. Cantava sob a janela dos aposentos dela. Uma tarde, a jovem ajoelhou-se entre a Virgem e pediu que a guiasse naquele estado de coisas. As religiões diversas dos namorados não podiam cortar as relações entre eles. Ela pediu o milagre da conversão de Amir, no que foi plenamente satisfeita. Porém, para aproximar mais os namorados, houve a visita de um cavaleiro galego, parente do falecido castelão e candidato à mão da jovem. Isso bastou para acelerar a conversão de Amir, que logo se foi arrojar diante da Virgem, oferecendo-lhe um ramo de açucenas. Uma vez batizado e casado, Amir passou a ser João Batista e a ter o apelido Forte, que depois herdariam os descendentes de ambos.

Tareio São Pedro do Sul, de 1978. Uma viola portuguesa e vozes. O tareio é uma dança difundida pela Beira Alta e Beira Litoral, que é mais conhecida através da interpretação da aldeia de Manhoce, onde foi registada por Armando Lessa no final dos anos 30. Note-se que entre os solos do cantador António Silva, músico de grande influência na vida musical da aldeia e do seu grupo de cantares, se introduziu a conhecida canção de Romaria à Senhora da Saúde, venerada no Alto de Castelões, perto de Valdecâmara, numa singular associação dos aspectos religiosos e profano que caracteriza a nossa religiosidade popular. O tareio de São Pedro do Sul, gravado em 1970.

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Divulgue, então, as suas festas, feiras e romarias, sejam elas no seu bairro, na sua aldeia, vila ou cidade. 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

0: 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Hoje, a benzilhoa.
1: Contou-me a minha mãe que, quando era solteira, estava no campo e depois vinha à casa e, num sábado à noite, foi lá o meu pai fazer o serão. Quando abalou do serão, ela ficou ao lume, já era tarde e deitou-se a dormir. Estava a candeia acesa e o lume aceso. Veio aquele estropaço. Ela disse que eram lobisomens. Apagou a candeia e tapou o lume com o avental e lá abalou aquela coisa. Antigamente havia cá muitas bruxas. Faziam mal à gente. Eu estive muito doente e disseram-me que tinham sido as bruxas. O meu homem foi a uma terra onde estava uma benzilhoa e então ela deu-lhe lá o remédio e depois eu pus-me melhor. As benzilhoas davam remédios e davam uma mão cheia de sal para deitar nos caminhos e nas encruzilhadas. Também molhavam as mãos e depois chegavam à terra onde estava a cova aberta antes do defunto ser enterrado, esfregavam-nas bem esfregadas com terra e não as tornavam a lavar. Punham-nas assim nas mãos das pessoas que queriam para si.
2: São Vicente da Crescente, São Miguel de Alvete, São Jorge te faça pão e Deus te ponha a virtude. Que da minha parte já fiz o que pude para que cresças tu como as abas de Mecu.
3: Santo António, São João, Nossa Senhora da Conceição, mais olhos não te vejam, mais pernas não te agarrem, mais braços não te venham a alcançar, e à Virgem Mãe Santíssima te ande sempre a acompanhar. Assim seja.
4: Nossa Senhora coce pela carne, Jesus Cristo coce pelo osso. Jesus Cristo, o que é que eu coço? Carne quebrada, nervo torto. Nervo torto torna ao teu posto, carne quebrada torna ao lugar. Eu te coço para tornar a soldar. Eu te coço em louvor do Santíssimo Sacramento. Todo o mal vai para fora e o bem para dentro. Padre Nosso e Ave Maria.
0: A benzilhoa, nas histórias, superstições e crenças que a nossa gente nos

0: Pois é, minha boa gente, deixem-me ir porque já se faz tarde, é assim, tudo tem o seu início e agora estamos já no fim dos Gentes da Nossa Terra. Um programa semanal contando as histórias que fizeram a história das Gentes da Nossa Terra. Gentes da Nossa Terra, com António e Adelino Ferreira, nesta sua rádio.
1: Mas com muita emoção e muita tradição, nós prometemos voltar para a próxima semana, porque sol de inverno, chuva de verão, amor de rameira e palavrinhas doces do meu patrão, a mim não me enganarão. Até lá!

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0: 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Bom dia. São 6 horas. 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

Assim, portas abertas para mais um PT Play, mais uma semana, mais boa música portuguesa, com os melhores artistas da mesma música portuguesa. Abertura e honras de abertura para este PT Play, temos o Fernando Daniel com este Casa. Fica por aí, porque já de seguida vamos ter uma sequência de três temas daqueles que tu mais gostas de ouvir. Aumenta o volume. O que vem a seguir é para se ouvir no máximo.

0: Ainda estamos no início desta emissão do PT Play. Tivemos, conforme prometido, uma tripla. Exatamente, três temas seguidinhos, sem palavra pelo meio. Primeiro tivemos a Nena, pelo meio tivemos também o Ciro. E agora, no final desta sequência de três temas, tivemos também o Boba Espinho, acompanhados pelo Blue Way. Aqui, continuamos nesta primeira hora de duas do PT Play, sempre a contar contigo, todas as semanas.
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0: É ótimo saber que te encontras desse lado a ouvir o PT Play. Para mim, um privilégio estar todas as semanas aqui deste lado a passar a música que mais gostas de ouvir, a música portuguesa que serve exatamente de ponte entre eu estar deste lado, tu desse lado e a música portuguesa pelo meio.
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0: Viajamos sintonizados.
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1: Fazemos questão sempre que os artistas que passam neste PT Play têm música nova. Nós fazemos questão de passar aqui em primeira mão este último trabalho para Nuno Alves. Encerra esta sequência de três temas. Sim.

E de sequência em sequência lá vamos nós, continuando nesta emissão do PT Play, a terminarmos esta sequência de três temas com os bandidos do Cante com este Bairro das Flores. Vamos continuar sempre com a boa música, sempre com os artistas que mais gostas de ouvir, já de seguida mais e melhor música, toda ela para ti.

Caminho faça caminhando e nós neste programa vamos caminhando música a música até ao final. Estamos assim praticamente no final desta primeira hora do PT Play. Vamos continuar com música até à hora certa. Na segunda hora estamos de regresso para a segunda e última do PT Play com sequências de música que são as sequências que tu mais gostas de ouvir. Lá está, eu conto contigo. A tua música na tua rádio.

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0: 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Bom dia. São 7 horas. 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
6: Bem-vindos, estas são as notícias na Antena Livre. A 35ª Feira do Vinho do Dão decorre até domingo, 6 de setembro, em Nelas, reunindo 40 produtores da região demarcada do Dão e um programa dedicado ao vinho, gastronomia, cultura e animação. A sessão solene de abertura realizou-se nesta sexta-feira e contou com a presença do Primeiro-Ministro Luís Montenegro. Ao longo do certame estão previstas provas de vinhos, workshops, show cookings e masterclasses, além da presença de produtores regionais, artesãos, empresas, associações e instituições. No programa musical, destaca para Rui Veloso, DJ Pira e Di, com entrada gratuita, a Feira do Vinho do Dão pretende promover os vinhos, a gastronomia e os produtos da região, reforçando a afirmação de Nelas como o coração do Dão. O Presidente da Câmara de Oliveira do Hospital, José Francisco Rolo, voltou a defender a conclusão do IC6, considerando esta ligação fundamental para o desenvolvimento económico e para a atração de novos investimentos ao concelho. A reivindicação foi feita durante o lançamento da primeira pedra de uma nova unidade empresarial na zona industrial, que representa um investimento de 1,5 milhão de euros e será dedicada à produção de estruturas metálicas e casas modulares. A autarquia destacou os investimentos realizados na expansão e modernização da zona industrial, que incluem 27 novos lotes, projetos de energias renováveis, também cobertura 5G e novas infraestruturas. José Francisco Rolo considera que a atual dependência da Estrada Nacional 17 condiciona a competitividade do território e voltou, por isso, a pedir que seja lançado o concurso para concluir o IC6 na ligação entre Tábua, Oliveira do Hospital e Ceia. Um corso encontrado debilitado junto à Estrada Nacional 338 no concelho de Ceia foi recolhido nesta passada sexta-feira por elementos do CEPNA da GNR. O animal foi localizado por um cidadão no Parque Natural da Serra da Estrela, que alertou as autoridades. Militares do Destacamento Territorial de Gouveia deslocaram-se ao local e procederam à sua recolha. O corso foi posteriormente transportado para o Servas, em Gouveia, onde vai receber os cuidados necessários à sua recuperação. Caso evolua favoravelmente, o animal será devolvido ao seu habitat natural. A GNR recorda que situações envolvendo animais selvagens, feridos, debilitados ou em perigo, podem ser comunicadas através da linha SOS Ambiente e Território 808 200 520. A Escola de Natação das Piscinas Municipais de Mangualde inicia a nova época no próximo dia 14 de setembro. Os atuais alunos podem efetuar a renovação da inscrição desde 1 de setembro, enquanto as novas inscrições abrem esta segunda-feira. As inscrições e renovações devem ser feitas na Secretaria das Piscinas Municipais de Mangualde, de segunda a sexta-feira, entre as 8h30 da manhã e as 19h. A nova época volta assim a disponibilizar a prática de natação nas instalações municipais, com inscrições abertas a antigos e novos alunos.
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Sempre um gosto para mim estar aqui todas as semanas contigo. Abrimos assim a segunda e última hora do PT Play. Abrimos com Virgul, com Outro Planeta. E vamos continuar contigo ao longo desta segunda hora com a melhor música, a música que tu gostas de ouvir. Já de seguida, uma sequência que tenho a certeza absoluta é uma sequência daquelas que tu preferes e tens na tua playlist. Aumenta o volume. O que vem a seguir é para se ouvir no máximo.

E quando se tem o privilégio de juntar num só tema duas excelentes vozes, dá nisto mesmo. Memória, resultado de duas vozes juntas numa só canção. Rosalía e Carminho, neste grande tema que marca indiscutivelmente a ligação ibérica entre Portugal e Espanha. De

Este é um programa que privilegia a música portuguesa e de expressão portuguesa. A confirmar isso mesmo, a finalizar esta sequência de três temas, tivemos a Pérola. Para trás tivemos também dois grandes nomes da música portuguesa, ou se preferirem três: Diogo Pissarra e Pedro Brunhosa. E também lá no início da sequência tivemos os Resistência. 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

Felizmente, a música portuguesa nos últimos anos tem sabido se reinventar e têm aparecido novos projetos, novas vozes, novos artistas que têm, de facto, trazido novas ideias à música portuguesa. Os 4 e meia são um deles com este magnífico tema, Na Escola. Esta música é para ti.

0: Duas grandes vozes da música portuguesa, Maninho, acompanhado pela Marisa Liz, neste magnífico tema Garota. É caso para dizer dois em um, nesta segunda do PT Play.
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Como sempre, tudo tem um princípio, um bem e um fim. Nós estamos no final desta emissão do PT Play. Um gosto todas as semanas estar aqui contigo a promover, divulgar e levar até ti a boa música portuguesa. Vamos continuar com música até a hora certa. E claro está, marca aí o lembrete no teu telemóvel da próxima semana. No mesmo local, no mesmo horário, eu deste lado, tu desse lado, a música portuguesa.

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0: 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São 8 horas. 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
7: Bem-vindos, estas são as notícias na Antena Livre. A 35ª Feira do Vinho do Dão decorre até domingo, 6 de setembro, em Nelas, reunindo 40 produtores da região demarcada do Dão e um programa dedicado ao vinho, gastronomia, cultura e animação. A sessão solene de abertura realizou-se nesta sexta-feira e contou com a presença do Primeiro-Ministro Luís Montenegro. Ao longo do certame estão previstas provas de vinhos, workshops, show cookings e masterclasses, além da presença de produtores regionais, artesãos, empresas, associações e instituições. No programa musical, destaque para Rui Veloso, DJ Pira e Vi. Com a entrada gratuita, a Feira do Vinho do Dão pretende promover os vinhos, a gastronomia e os produtos da região, reforçando a afirmação de Nelas como o coração do Dão. O presidente da Câmara de Oliveira do Hospital, José Francisco Rolo, voltou a defender a conclusão do IC6, considerando esta ligação fundamental para o desenvolvimento económico e para a atração de novos investimentos ao concelho. A reivindicação foi feita durante o lançamento da primeira pedra de uma nova unidade empresarial na zona industrial, que representa um investimento de 1,5 milhão de euros e será dedicada à produção de estruturas metálicas e casas modulares. A autarquia destacou os investimentos realizados na expansão e modernização da zona industrial, que incluem 27 novos lotes, projetos de energias renováveis, também cobertura 5G e novas infraestruturas. José Francisco Rolo considera que a atual dependência da Estrada Nacional 17 condiciona a competitividade do território e voltou, por isso, a pedir que seja lançado o concurso para concluir o IC6 na ligação entre Tábua, Oliveira do Hospital e Ceia. Um corso encontrado debilitado junto à Estrada Nacional 338 no concelho de Ceia foi recolhido nesta passada sexta-feira por elementos do SEPNA da GNR. O animal foi localizado por um cidadão no Parque Natural da Serra da Estrela Estrela, que alertou as autoridades. Militares do destacamento territorial de Gouveia deslocaram-se ao local e procederam à sua recolha. O corpo foi posteriormente transportado para o Servas, em Gouveia, onde vai receber os cuidados necessários à sua recuperação. Caso evolua favoravelmente, o animal será devolvido ao seu habitat natural. A GNR recorda que situações envolvendo animais selvagens, feridos, debilitados ou em perigo podem ser comunicadas através da linha SOS Ambiente e Território 808-200-520. A Escola de Natação das Piscinas Municipais de Mangualde inicia nova época no próximo dia 14 de setembro. Os atuais alunos podem efetuar a renovação da inscrição desde o 1 de setembro, enquanto as novas inscrições abrem esta segunda-feira. As inscrições e renovações devem ser feitas na Secretaria das Piscinas Municipais de Mangualde, de segunda a sexta-feira, entre as 8h30 da manhã e as 19h. A nova época volta assim a disponibilizar a prática de natação nas instalações municipais, com inscrições abertas a antigos e novos alunos.
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Começamos então este ponto de encontro com música nova de Chico da Tina, Paga ou Larga, depois Cláudia Pascoal. Agora vem por aí o João Pedro Paes e logo a seguir a hipnoterapia com o Dr. Jorge Cosme.

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1: Ora bem, normalmente o doutor Jorge Cosme faz-nos companhia neste espaço, hoje não é exceção. Doutor, seja muito bem-vindo.
2: Olá, Helena, como está?
1: Está tudo bem, espero que o doutor também.
2: Está, felizmente está tudo bem.
1: Muito bem. Então hoje vamos para temas diferentes. Doutor, o que eu lhe pergunto é, quem teve AVC, se quiser fazer, por exemplo, hipnose, esta é prejudicial ou, pelo contrário, pode dar alguma ajuda?
2: Olha, Helena, prejudicial não é. Antes, pelo contrário, quem teve um AVC, em princípio, paradoxalmente, não é? Porque digamos que é o cérebro que fica de certa e determinada maneira que afeta depois todo o sistema nervoso, mas é benéfico uma pessoa ter ou fazer hipnose depois de um ataque ou depois de um acidente vascular cerebral. No entanto, os benefícios que tem centram-se ao nível da reabilitação motora, ao nível da gestão da dor, o apoio emocional e a recuperação cognitiva também é benéfico, digamos, nessas áreas, uma vez que as pessoas, contrariamente ao que muita gente pensa, na reabilitação motora, por exemplo, ajuda a reduzir a rigidez muscular e a melhorar a amplitude de movimentos. Na gestão da dor é altamente eficaz no controle precisamente daquela dor central pós-AVC, que são as dores neuropáticas ou uma sensação de queimação que geralmente os doentes têm nessas circunstâncias. E emocionalmente vai também reduzir de forma significativa os níveis de ansiedade, a frustração, os sintomas, digamos, de depressão que advêm da pessoa ter, digamos, todos aqueles sintomas, não é? E no fundo acaba por tudo isto ser benéfico para a pessoa que tem, pronto, é o que desenvolve um AVC, mas eu gostaria somente de ressaltar três aspectos em que o hipnoterapeuta deve ter atenção, que são eles: se a pessoa sofre de epilepsia, se tem transtornos psiquiátricos graves, ao nível, digamos, de um histórico com psicose ativa, com esquizofrenia, por exemplo, dissociação severa. Essas pessoas com este tipo, digamos, de sintomas, patologias, digamos, patologias, não devem ser submetidos à hipnose, nomeadamente sem um acompanhamento psiquiátrico direto. De qualquer das maneiras, há outro aspecto que também é preciso ter em conta, que é na fase aguda do AVC hemorrágico, ou seja, no período imediatamente após um AVC hemorrágico, daqueles onde há sangramento efetivo, aí o foco deve ser a estabilização médica absoluta. Nós não devemos intervir nesses momentos, nessa altura, só numa fase mais posterior. De resto, tudo aquilo que eu acabei, pronto, de referir anteriormente, por todos esses fatores, fazer hipnoterapia é um excelente auxílio, que não vai de maneira nenhuma, atenção, substituir em caso algum as outras terapias que também são precisas fazer, como as que são convencionais, a terapia ocupacional, a terapia da fala. Todas essas também devem ser englobadas juntamente com a hipnose. A hipnose é complementar a todas elas, além do tratamento e do acompanhamento médico que é feito. De resto, Helena, podemos dizer que estamos conversados em relação a este assunto.
1: Quando falou nessas três patologias, e eu foco-me agora na epilepsia,
2: sim,
1: a pessoa só porque teve AVC já não pode, ou uma pessoa somente que tenha epilepsia não deve nunca ser submetida à hipnose?
2: É assim, tal como eu disse, é assim, se for num AVC, não é aconselhável, e é como eu digo, porque são patologias que exigem cuidados redobrados, e se a pessoa vai fazer hipnose, nestas circunstâncias, pode acontecer, desencadeia uma crise, não é? De epilepsia. E o hipnoterapeuta não tem capacidade de lidar com esse problema. De maneira que é de todo não recomendável. Se a pessoa tem epilepsia, a hipnose aí deve ser feita com muito cuidado. Não quer dizer que não se possa fazer, atenção, só que é feita de outra forma. Pode ser feita através da hipnose conversacional, pode ser feita, digamos, com outra abordagem, de outra terapia. Terá sempre que haver cautelas, tanto na epilepsia como em pessoas que tenham transtornos psiquiátricos graves. Quando eu fiz o meu curso de hipnoterapia, das coisas que me avisaram foi precisamente se a pessoa, naquela altura, tivesse realmente estes sintomas ou apresentasse estes distúrbios, que nós não deveríamos fazer, não era aconselhável, porque não tínhamos nem experiência, nem capacidade, digamos, de poder fazer ali algo que pudesse, pronto, ajudar a pessoa através da hipnoterapia.
1: Muito bem. Pronto, então estamos conversados para a semana a mais.
2: Certo.
1: A continuação de boa semana.
2: Igualmente para a Helena e para todos aqueles que nos estão a ouvir, votos de uma boa semana e um abraço.
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esperamos então que esteja a gostar desta nossa emissão do Ponto de Encontro. Se precisa de conselhos, já sabe que pode entrar em contacto connosco através do 917-226580. Esteja onde estiver, que realmente se sinta muito bem.

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3: Sou eu própria, estou por cá com toda a minha equipa a desejar-lhe um excelente fim de semana, uma ótima semana, dependendo de quando nos escuta, pois claro. E se só agora entrou em contacto connosco, pois já perdeu muita e boa música, no entanto, está a tempo para ficar connosco. Ainda tem sensivelmente hora e meia para relaxar.

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1: Viva, seja bem-vindo a mais uma rúbrica Legalmente Falando. Todas as semanas, neste horário, temos connosco o Paulo Lourenço para explicar ou responder a perguntas dos ouvintes sobre leis e fiscalidade. Vamos então à pergunta desta semana. Somos três irmãos. O nosso pai faleceu recentemente. Quando começámos a tratar de todos os processos legais, mesmo não havendo grande herança, o meu irmão mais novo disse que não queria nada, renunciava à herança qualquer que fosse. Disse que não queria receber nem pagar nada. Ora, a minha pergunta é: pode ele fazer isto? De que forma? Ele é casado, tem filhos, disseram-me que os filhos podem ter uma palavra a dizer, mas são menores. Um tem 13 e outro 5 anos de idade. Pergunto então se pode renunciar e, no caso de poder renunciar à herança, pagamentos ou recebimentos, o que é que temos que fazer com esta decisão dele?
2: Na verdade, é assim mesmo como o nosso ouvinte colocou a questão. O renunciar à herança é um direito que qualquer pessoa tem. Simplesmente, para o fazer, tem que ser em bloco. Não se pode só dizer aceito umas coisas, não aceito outras, ou rejeita tudo ou aceita tudo. Tem a particularidade que, se a herança que tiver bens imóveis, a renúncia só é válida se for celebrada por escritura pública ou documento particular autenticado. Se não tiver bens imóveis, basta que seja efetuada através de um documento. A particularidade que se coloca neste caso do nosso ouvinte tem a ver com o facto de ele ter filhos e serem menores, porque quando alguém renuncia a uma herança, os filhos aparecem a suceder nessa herança por direito de representação. E neste caso concreto, como são menores, eles têm que ser o exercício dos respectivos direitos tem que ser assegurado pelos pais. Ora, neste caso, se o próprio pai renuncia à herança, o mais provável é que o queira fazer também em relação aos filhos. Simplesmente, a lei exige que, no caso dos menores, para que haja renúncia à herança, tem que haver uma autorização do tribunal. Portanto, em concreto, qualquer pessoa pode renunciar à herança, não há nada que o impeça.
1: Se não tiver filhos, é automático. Filhos, ou através de escritura pública.
2: Exatamente, se houver bens imóveis, com escritura pública. Se não houver bens imóveis, basta um documento particular. Havendo filhos, ou são maiores ou são menores. Se forem maiores, são eles que têm o direito de aceitar ou de renunciar também. Se forem menores, a renúncia tem que ser concretizada por via dos pais, mas com expressa autorização pelo tribunal.
1: No caso de a herança ser não a receber, mas a ter que pagar qualquer coisa, aplica-se a mesma legislação. Portanto, ele pode não querer nada, exato, pagar nada, mas tem que fazer os passos tal qual,
2: exatamente,
1: como são feitos.
2: Tem que renunciar expressamente.
1: Há prazos para isto? Ou não, é os prazos normais
2: para
1: da comunicação?
2: Renunciar não há prazo. O que há é que, se a pessoa aceita qualquer coisa que tenha a ver com a herança, tacitamente aceitou a herança, não é? Portanto, para haver a renúncia, ela pode ser feita a qualquer tempo, simplesmente não pode haver aceitação de nada que tenha a ver com o tal a ser hereditário, porque se aceitar uma pequena parte do que quer que seja,
1: fica logo com a aceitação toda.
2: Que aceitou a herança toda, exatamente. E aí aceita o bom e o menos bom.
1: Muito bem, Paulo, muito obrigado. Voltamos de hoje 8 dias para uma outra pergunta sobre leis e fiscalidade em mais uma edição do Legalmente Falando.
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9: Amigos e amigas da rádio, estamos a iniciar um novo ano de trabalho, da escola, novos desafios em cima da mesa, depois das merecidas férias. E como qualquer início, urge olhar para a vida pela perspectiva positiva, procurando sempre o lado bom das coisas. Sei que nem sempre é fácil, Não é uma tarefa fácil, mas sejamos arrojados. Não porque não vejamos as dificuldades, as injustiças, as perdas ou os momentos em que a vida nos parece demasiado pesada. Vemos, sentimos, também temos dúvidas e também conhecemos dias difíceis. Mas acredito que não há outra forma de construirmos alguma coisa verdadeiramente boa se não acreditarmos que o bem é possível. O pessimismo pode até descrever muito bem aquilo que está mal, mas é o bem que consegue edificar. É a esperança que nos põe de pé. É a confiança que nos faz continuar quando ainda não conseguimos ver o caminho todo. E para mim, esse caminho tem um nome: é Deus. Acredito que Deus está sempre do lado do bem. E quando entregamos a nossa vida nas mãos de Deus, não significa que deixemos de ter responsabilidades ou que esperamos que Ele resolva tudo aquilo que nos compete fazer. Significa outra coisa: fazermos a nossa parte, cuidarmos daquilo que nos foi confiado, procurarmos fazermos as boas escolhas e depois sim, aprendermos a confiar. Porque no fundo, a vida não nos pertence, foi-nos confiada. As pessoas que amamos, os projetos que temos, aquilo que conseguimos construir, até o próprio tempo que recebemos. Tudo é uma responsabilidade que devemos gerir com sabedoria, gratidão e amor. E talvez uma das maiores formas de paz seja precisamente esta: saber que não precisamos de controlar tudo. Há coisas que dependem de nós e há outras que temos simplesmente de colocar nas mãos de Deus, confiar e lutar. Eu procuro fazer o que posso, com verdade e com o coração inteiro, e depois confio. Porque quando entregamos a Deus aquilo que não conseguimos controlar, descobrimos uma paz que nenhuma coisa deste mundo consegue comprar. Talvez a fé seja isto: fazer tudo o que está ao nosso alcance e confiar a Deus tudo aquilo que está para além dele. E não deixemos de acreditar no bem. É nele que vem e vale a pena construir toda a nossa vida. Um excelente dia para todos.
10: 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São 9 horas.
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4: Seja muito bem-vindo à nossa segunda e última hora de hoje. Vamos já falar com o Dr. Fernando Figueiredo.
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4: Ora, já estamos no espaço Haja Saúde. O Dr. Fernando Figueiredo é, assim, o protagonista. Doutor, seja muito bem-vindo.
6: Ora, as minhas saudações para quem me escuta.
4: Vamos ao comentário da semana.
6: São longos os anos, todos esperamos que as esperas nas urgências sejam cumpridas conforme a lei determina. A incompetência dos vários ministros da saúde dos vários governos são os promotores do não cumprimento da lei. E não vejo que o Ministério Público venha acusá-los. Lei à parte, mas a insensibilidade para quem em sofrimento aguarda horas por uma atitude ou palavra de conforto é uma constante por aqueles que nós nomeamos. Senhores ministros e deputados, quando estão mal, a coberta de várias ou de vários expedientes são rapidamente atendidos. Mas olhem para as longas horas daqueles que não deviam ter votado em vós e criem uma norma. Ou seja, quando é imposta uma pulseira ao utente, seja informado do tempo possível de espera. Para terminar, julgo que isto é um ato de humanidade. Cada um possa gerir o seu tempo, que não devia existir, claro está, e não ficar como um cão às ordens do dono, o dono desumano, à fome, à sede, em sofrimento, numa cadeia, muitíssimas horas sem saber o que vai acontecer. Acho que é a altura, no mínimo, o bom senso dizerem às pessoas vai ter que esperar tantas horas. Não precisa de estar aqui em sofrimento. Escolha uma melhor opção.
4: Então, doutor, estamos em pleno verão, ou por outra, quase, quase. Daqui a pouco é outono, mas bem, ainda estamos.

0: deste tipo. E claro está, se tivesse ligado antes, talvez tivesse passado um verão melhor. Primeiro que tudo, atenção ao colesterol. E sobretudo numa alimentação que favoreça o aumento de trombos, mesmo que minúsculos. Cito, as claras de ovo prejudicam o metabolismo do cálcio. Deve privilegiar vegetais crus e ter muito cuidado com o cozinhar de gorduras, não só vegetais como animais. Nas vegetais dou como, por exemplo, fazer bolos em que vão cozinhar as nozes, amêndoas, avelãs, que ao fazerem isto vão aumentar o colesterol.
1: Mas agora há aqui uma polémica tão grande com o colesterol, porque dizem que o colesterol está também no nosso cérebro, que nós não podemos viver sem colesterol, que as pessoas que têm mais colesterol até têm mais facilidade de combater certas doenças, inclusive no cancro. Há uma polémica, há médicos e médicos a falar que o colesterol não faz mal. O que faz mal é a junção dos dois e depois tem que se fazer umas contas, enfim, que é um pouco confuso para o comum mortal. Em que é que ficamos? Porque antigamente o valor do colesterol acho que era 250, depois foi baixando. Para quem ouve, torna-se confuso.
0: É, eu vou dar uma ajudinha nesta máquina. O problema, de facto, do colesterol elevado de uma forma anómala é aqui é que temos que considerar, porque nós há muitos milhares de anos não cozinhávamos as gorduras, comíamos conforme a natureza dava. E essa gordura, que o nosso organismo metaboliza muito bem, não faz trombos, é extremamente necessária no nosso cérebro. Não tenho dúvidas nenhumas do que estão a afirmar. É muito necessária nos nossos músculos. É muito necessária, porque também hoje, através dos estudos, não temos dúvidas nenhumas que quem tem um colesterol mais elevado tem menos probabilidade de ter cancro. Agora, quando as gorduras vão se fixando nas veias, misturados com o mau metabolismo do cálcio, aqui é que é o problema. E isto é resultante da cozedura dos alimentos. Nós, durante milhares de anos, não cozinhámos alimentos. Durante milhões.
1: Mas as análises que se tiram não dizem se a gordura foi cozinhada ou não. O que interessa é...
0: É quando aparece aquele elemento do mau colesterol nas análises, elevado, e o bom colesterol, que é aquele que limpa as artérias, está baixo, não é preciso fazer muitas contas. O que é preciso é olhar para os parâmetros e ver mau colesterol, entre tanto e tanto, se está mal, está acima do valor aceitável, já começa a estar tudo muito mal. E depois, o outro, que deveria ser aquele que ajudava a limpar os trombos, está baixo, aqui é que é o problema. Uhum. Olhando para o colesterol total, quando ele ultrapassa os 250, numa escala de 200, se for numa escala de 220 ou 230, ainda poderia ser um bocadinho mais acima. Quando ele ultrapassa estes valores, imediatamente devemos abrir o olho para os de baixo. Ou então, se não se fez uma análise ao colesterol total, colesterol bom e o colesterol mau, ou seja, o HDL e o LDL, se no total aparecer um número muito elevado, então aí temos que fazer uma análise aos outros para ver em que situação é que estamos. E a partir daí, como eu ia falar sobre esta temática, não cozinhar gorduras, sob qualquer ponto de vista.
1: Por isso, aqui, as gorduras é não fazem mal, desde que sejam cruas.
0: Cruas. Uhum. Foi aquilo que nós fizemos na natureza. Hoje em dia, com a cozinha, acho muito interessante, e sobretudo com os cozinheiros da morte, quando aparecem aqueles pratos extremamente complicados e elaborados à vista, sem algum cuidado nestas situações. Eu posso afirmar isto, porque há uns anos fui convidado para dar aulas numa escola de cozinha. Ao fim de alguns meses disseram-me, não pode, não dá, diz tudo ao contrário daquilo que nós fazemos.
1: Pois, agora também há quem afirme que as farinhas, o açúcar, é que aumentam o mau colesterol.
0: Também pode acontecer uma situação destas. Porque o

0: excesso de açúcar vai alterar todo o nosso metabolismo hepático.
1: Então a falar no órgão vital, o fígado.
0: Que vai ser o resultante do bom ou mau colesterol, no fundo. Também o glúten vai produzir alterações no nosso intestino e depois a absorção das gorduras, das boas gorduras, são prejudicadas pelo glúten.
1: É uma máquina complexa. O nosso
0: não,
1: corpo.
0: Isto é a nossa máquina, não está, não é nada complexa. Nós com a civilização é que estamos a complicar tudo. Coma os alimentos conforme a natureza os dá. Não tentem subvertê-los, empaladar nisto ou naquilo, porque estamos a enganar-nos.
1: Então, doutor,
0: coisas que não são naturais.
1: Então o doutor acha que nós devíamos comer carne crua?
0: Se for capaz de comer carne crua, comam carne. Se não são capazes de comer a carne crua, é o organismo a dizer: vão temperar esta porcaria que não é própria para mim. Vão disfarçar todo o seu paladar para meterem cá dentro um veneno.
1: Bom, há quem pergunte se o doutor come assim.
0: Eu como carne e peixe crua, porque assim estou feito para comer carne.
1: Ah, pronto.
0: Porque se não estivesse, sim, não como. Há certos alimentos que eu meto à boca, imediatamente sinto a repulsa neles, dados naturalmente. Quer dizer que ou naquele dia não precisa daqueles nutrientes. Ou então está absolutamente contrário ao meu padrão genético.
1: Certíssimo.
0: E nessa altura eu não como. Eu não vou alterar um alimento conforme a natureza o dá. Eu como das duas maneiras, ou cozinhado ou cru. Se eu não consigo comer aquele alimento conforme a natureza o dá, não vou cozinhá-lo para me enganar.
1: Certo.
0: Eu acho que aquilo que tem feito não está muito mal.
1: Pois.
0: Em capacidades mentais, em capacidades físicas, à idade que eu atingi, parece-me que não estou a fazer assim muito errado. Apesar de eu até aos meus 50 anos ter sido um suicida consciente.
1: Ah, ok.
0: Depois comecei a ter juízo. Sem a perceber, ou mudava a agulha, ou tinha um acidente, não é?
1: E consegue-se recuperar, por exemplo, a partir dos 50 anos, já não fazer tantos erros alimentares?
0: Olha, por exemplo, eu vou dar aqui um exemplo. O homem, a partir de uma certa idade, começa a se levantar durante a noite para urinar. O que não é normal.
1: Exato.
0: Nessa altura devíamos olhar para a próstata.
1: Então, e por exemplo, e se for a mulher?
0: A mulher assim começa a ter alterações hormonais, calores, isto, aquilo outro, seguras vaginais, seguras da boca, diminuição da libido, imediatamente também deve fazer uma compensação, que está a fazer uma grande alteração no organismo. Senão vai envelhecer mais cedo, ninguém tenha dúvidas disso.
1: Mas, por exemplo, uma mulher que começa a urinar durante a noite, isto pode ter algum problema?
0: Eu ando a ver, porque a mulher não tem normalmente esse problema.
1: Ok.
0: Ou ando a ver mais líquidos.
1: Sim.
0: Porque a mulher não tem próstata.
1: Exatamente.
0: Ou então, pode estar aqui a dar-se um problema e terem que ir vigiar. A sua bexiga está a perder elasticidade. Porque ela espaço tem. Não tem ela a próstata para.
1: Exatamente.
0: Para roubar-lhe os passos.
1: Claro.
0: Consinto que pode estar um problema na bexiga. Ou então, dá a tomar líquidos de uma forma exagerada. O quê? Porque estão a aparecer as securas da boca.
1: Muito bem.
0: Então, se está a tomar líquidos de uma forma exagerada, com certeza vai ter que os lançar durante a noite, não é? Também.
1: Certíssimo.
0: Começa a haver aqui uma alteração. E é nessa altura que nós temos que começar a ter atenção. Mas em relação a este problema que nós falámos, daqui das pernas cansadas, eu vou-lhe dizer aqui muito simplesmente um exercício que será excelente para melhorar toda esta situação. Ou seja, vai arranjar um alguidar no qual seja capaz de sentar. Vai fazer um banho chamado pés e assento. E com esse alguidar vai pôr um pouco de água, um alguidar que se senta dentro nele com os pés de fora, e então começa por marcar passos nessa água, contando até 6 ou 8, 1, 2, 3, 4, 5, 6, tira os pés e senta-se no alguidar e conta outra vez 1, 2, 3, 4, 5, 6, volta a marcar passos e volta-se a sentar, volta a marcar passos e volta a sentar, faz isto umas 6 ou 7 vezes, é feito este tratamento para levantar. O que é que acontece? Vai obrigar o sangue a circular de uma forma rápida por orelhas de gato, sim, cão, e cu de gente nunca está quente. O que é que quer dizer? Que vamos obrigar com este exercício a movimentar o sangue de uma forma rápida e evitar eliminar os tais trombos que fizeram as pernas cansadas e inchadas.
1: Muito bem, doutor, o tempo já vai longo. Fruta para hoje, fruta, planta.
0: Olha, podemos falar sobre a rúcula?
1: Então vamos lá.
0: Ora bem, é uma plantinha da Ásia. Aparece em Portugal e é cultivada já há bastante tempo. É uma hortaliça bastante agradável. As folhas atuam como estimulantes das funções orgânicas e favorecem a diurese. Servem como purificante do organismo no sangue, se relativo ao sangue. Com propriedades depurativas, lavar algumas folhas de rúcula, escorrendo-as bem, claro está, poderão pôr-lhe um pouco de sal e consumi-las desta forma. Prolonga o tratamento durante vários meses, 3 vezes por semana, pois desta maneira os seus rins vão passar a funcionar muitíssimo melhor. Pode adicionar um pouco de azeite extraído a frio. Na composição da rúcula destaca-se a vitamina A, a capa, a vitamina C, bastante rica em luteína, logo os nossos olhos agradecem. Ajuda a tratar com o seguinte: problemas oculares, baixa o colesterol, protege o coração, baixa também a glicemia excedentária, tem propriedades antioxidantes, logo retarda o envelhecimento. As suas folhas e as suas fibras tratam e previnem problemas do trânsito intestinal, elimina gases intestinais, auxilia o tratamento de anemias e problemas pulmonares, tudo isto se beberem a água de cozer a rúcula.
1: Fica a dica, por isso pode-se fazer sopa de rúcula, não é?
0: Não, eu sempre aconselhei, não deem sopa na sopa.
1: Certíssimo. Bom, doutor, hoje temos mesmo que ficar por aqui, para a semana certamente há mais. Desejo-lhe bom fim de semana, uma ótima semana e de hoje a 8 dias cá o espero.
0: Foi um prazer estar consigo e até para a semana.
1: Até para a semana. Já sabe então, se quiser colocar alguma pergunta ao Dr. Fernando Figueiredo, mas também ao Dr. Cosmo ou ao Dr. Paulo Lourenço, é só ligar ou enviar mensagem para o 917-226-580. Ponto de encontro.

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Sinceramente, eu não sei o que esta música tem. Eu só sei que me arrepio cada vez que ouço este Juntos para Sempre. Este J dos Santos tem um timbre fantástico e um falsete que não é para qualquer um. Concorda comigo? Voltamos daqui a pouquinho para a nossa última parte.

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6: Estamos quase no final deste ponto de encontro. Temos pouquinho tempo para estarmos juntos.

0: E sensivelmente a esta hora chega a Isa Tudela com a linha Deco.
1: Saudações a todos os consumidores que acompanham mais uma rúbrica em parceria com a Deco Centro aqui na sua rádio. Entraram em vigor novas regras do Banco de Portugal para a concessão de crédito à habitação. Estas alterações contribuem para reforçar a concessão responsável de crédito, reduzindo aqui o risco sobre endividamento das famílias. Portanto, o Banco de Portugal identificou alguns riscos associados ao valor dos empréstimos concedidos, ao ritmo da concessão de crédito à habitação e ao perfil de risco de alguns consumidores, e decidiu ajustar as regras para prevenir dificuldades futuras. Estas alterações reforçam a proteção financeira das famílias e promovem então uma concessão de crédito mais prudente. No entanto, também importa não confundir a concessão responsável de crédito com o problema do acesso à habitação. Mas vamos perceber o que é que muda na prática. Desde logo, a taxa de esforço recomendada vai baixar para 45%. Portanto, esta é a principal novidade e diz respeito então à taxa de esforço, ou seja, à percentagem do rendimento líquido mensal destinada ao pagamento das prestações de crédito. Até agora, o Banco de Portugal recomendava que este indicador não ultrapassasse os 50% e, a partir de agora, a recomendação passa para os 45%, permitindo que as famílias mantenham uma maior margem financeira para suportar as restantes despesas do agregado familiar e fazer face a imprevistos. Também há novos prazos máximos para os empréstimos, portanto, existem aqui dois limites para a duração dos contratos de crédito à habitação. São até 40 anos para mutuários com idade igual ou inferior a 35 anos e até 35 anos para mutuários com aqui mais de 35 anos. No que diz respeito aqui ao financiamento a 100% para imóveis dos bancos, também há aqui alterações e, portanto, deixam de poder beneficiar do financiamento até 100% do seu valor e passam a aplicar-se os limites gerais do rácio entre o montante do empréstimo e o valor do imóvel. Os contratos de locação financeira de bens imóveis, aquilo que se chama o leasing imobiliário, deixam de estar abrangidos por esta recomendação e, em contrapartida, as regras continuam a aplicar-se aos contratos de locação financeira de bens móveis, como os automóveis. O que é que, na prática, significam estas alterações para quem quer comprar a casa? De facto, traduz-se aqui numa redução do montante máximo que conseguem as famílias obter junto do banco. Imagina aqui um agregado familiar com rendimento líquido de 2.800 euros, pelas regras anteriores, poderiam suportar prestações de crédito até 1.400 euros por mês. Com esta nova recomendação de uma taxa de esforço máxima de 45%, este valor reduz aqui aproximadamente para os 1.260 euros. Embora a diferença possa parecer reduzida, pode traduzir-se no montante de financiamento inferior e, portanto, consequentemente, a necessidade de procurar uma habitação de menor valor ou de dispor de uma entrada inicial mais elevada. Importa recordar que este montante que o banco está disposto a emprestar nem sempre corresponde ao valor que é prudente assumir. O orçamento familiar equilibrado é permitir fazer face às despesas correntes, constituir uma poupança e responder a acontecimentos inesperados, como a perda de rendimentos, despesas de saúde ou subidas das taxas de juro. Naturalmente que a DECO, através do Gabinete de Proteção Financeira, está disponível para prestar mais informação e podem contactar-nos pelo 239-841-004 ou através do endereço eletrónico deco.centro@deco.pt. A DECO, sempre consigo.

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10: 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São 10 horas.
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1: Epa! Seria necessário voltar a repicar esses discos, não é? Como outros, para poder avaliar bem coisas que talvez nos esclarecessem e nos abrissem novos caminhos.
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1: Olá, bom dia, bem-vindos à Terra dos Sonhos, manhã para este domingo, hoje é dia 6 de setembro. Estamos por cá o sábado das 16 até às 18 e todos os domingos das 10 ao meio-dia trazemos-lhe boa disposição música. Daqui a pouco vamos à rubrica Arts Up para falarmos de cultura, de concertos, exposições, festas aqui na nossa região. Ainda nesta primeira hora vamos saber também onde moram os sonhos, um espaço de reflexão com a música como companhia. Na próxima hora regressa a rubrica Arts Up e depois também teremos a rubrica Saúde e Bem-Estar. Bom domingo, a continuação de bom fim de semana. É muito bom partilhar boa música, cultura, histórias e, acima de tudo, sonhos. Porque a música traz-nos sonhos, leva-nos a sonhar, transporta-nos para outros locais, para outras gerações, às vezes quando as canções já têm algum tempo. Como é, por exemplo, esta que vai abrir o programa de hoje, Os Heróis del Silêncio, Entre Dos Tierras, para ouvir daqui a pouco a Arts Up. Bom fim de semana, boa viagem se for caso disso, para quem está a trabalhar, bom trabalho, para os sortudos que estão de férias, boas férias.

Foi um enorme sucesso e continua a ser tão bom ouvir este Entre Dois Tierras. Os Heróis del Silêncio são uma banda espanhola. Esta canção foi lançada em 1990 como single principal do aclamado álbum Senderos de Traciones. O meu espanhol é muito interessante, para não dizer que é muito, muito mal. A canção aborda o sentimento sufocante de estar preso entre dois caminhos ou duas opiniões. E agora, a música portuguesa chama-se Ao Passar de um Navio. É uma das canções mais célebres e poéticas dos Portugueses de Alfins, a icónica banda de pop rock portuguesa liderada por Miguel Ângelo. Foi lançada originalmente no álbum conceptual Ser Maior, uma história natural, de 1993. E a canção destaca-se pela sua atmosfera melancólica, arranjos cuidados e uma forte ligação lírica aos elementos da natureza. Ao passar de um navio, fica o mar sempre igual. Sugere também que, apesar do envelhecimento e da passagem do tempo, a essência e as aspirações mais profundas do ser humano permanecem intactas. Ao passar de um navio, para ouvir agora os Delfins, e depois vamos à rubrica Arts Up. Bom dia, bom fim de semana. Estamos por aqui na Antena Livre até muito próximo do meio-dia. Podem seguir-nos e devem no Facebook oficial.

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1: A Casa Municipal da Cultura em Ceia acolhe a 9ª edição do encontro Leituras, dedicada ao tema Leituras entre Páginas, Pixels e Pessoas. O encontro aborda temas muito atuais, como a inteligência artificial, novos modelos de leitura, multiliteracias, educação e inclusão, direitos humanos, livros e novas tecnologias. A iniciativa decorre principalmente nos dias 4 e 5 de setembro, este fim de semana, integrada na programação divulgada até esta altura. Espetáculo na Casa Municipal da Cultura às 21h30. No dia 9 de setembro, inauguração da Rota do Rio Ceia. Trata-se de um dos acontecimentos mais interessantes do mês no concelho. A nova Rota do Rio Ceia será oficialmente aberta ao público no dia 9. O programa inclui às 9 horas um percurso interpretativo, início em Samaice junto ao Cruzeiro, percurso circular de cerca de 6 quilómetros, acompanhamento interpretativo por técnicos do CISE e às 10h30 sessão solene no açude do Pífaro. A rota completa tem cerca de 15,6 quilómetros, liga várias localidades do concelho, incluindo Santiago, Folgosa do Salvador, Santa Comba, Samaice, Pereiro e Vila Verde. No dia 11 de setembro, Homem-Aranha, um novo dia, às 21h30, é exibido na Casa Municipal da Cultura. No dia 12, Expresso Transatlântico, concerto na Casa Municipal da Cultura de Ceia. E no dia 13 de setembro, Playback, sessão de cinema na Casa Municipal da Cultura, às 21h30. Até ao dia 27 de setembro, Gouveia continua com Terras da Transumância. O programa Terras da Transumância prolonga-se até 27 deste mês de setembro, valorizando uma das tradições mais importantes da identidade serrana. A programação está ligada ao pastoreio, à deslocação tradicional dos rebanhos, ao património rural, às tradições das comunidades da Serra da Estrela. É uma excelente oportunidade para acompanhar iniciativas culturais relacionadas com a identidade pastoril da região. No dia 13 deste mês, encontro de bandas filarmónicas em Rio Torto, no concelho de Gouveia, está anunciado este encontro. E ainda Festival Literário em Nome da Terra, a programação do município de Gouveia mantém o destaque para iniciativas literárias e culturais em Melo, embora seja aconselhável confirmar junto à organização as datas específicas da edição e acompanhar-nos aqui na rubrica Arts Up.
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1: Vamos até Celúrico da Beira, de 11 a 16 de setembro, Feira Anual de Santa Eufémia. É um dos grandes acontecimentos culturais da região. Esta feira combina música, cultura, tradição, gastronomia, produtos locais, comércio, atividades equestres, jogos tradicionais, animação para família e celebrações religiosas. Entre os nomes anunciados encontram-se Vizinho, Santa Maria e Reino de Apolo. Destaques para os dias 11 e 12 de setembro. No dia 11 de setembro, às 21h30, a revista portuguesa Sempre que a revista canta. No dia 12 de setembro, encontro Regressar para Construir, oficina de percussão comunitária, feira de produtos locais, jogos tradicionais, animação musical, cortejo percursivo e batismo equestre, ainda espetáculo equestre. Às 22 horas, concerto dos Vizinhos. Em Fornos de Algodres, este mês há festividades tradicionais de São Miguel. Uma das festas religiosas mais importantes do concelho. O município destaca também a forte tradição das festas e romarias nas diferentes freguesias, com especial relevância para as celebrações religiosas e culturais locais. Em Trancoso, este fim de semana, Patrulha Canina, o filme do Dino, programação cinematográfica anunciada na agenda municipal. Nos dias 12, 13 e 14 deste mês, Festival de Folclore e das Vindimas na freguesia de Vila Franca das Naves, está anunciado o Festival de Folclore e das Vindimas. Trata-se de uma iniciativa especialmente interessante para divulgarmos aqui na rubrica Arts Up. Portanto, acompanhe tudo na nossa rubrica que regressa daqui a uma hora.
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1: Bom dia, bom fim de semana. 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Até muito próximo do meio-dia, nós estamos aqui, a música está em todo o lado. E agora, antes de sabermos onde moram os sonhos, vamos até 1977. Faz parte do primeiro álbum a solo de Peter Gabriel. O álbum chamava-se mesmo Peter Gabriel. É uma canção emblemática sobre mudança, liberdade e a coragem de seguir um novo caminho, frequentemente associada à decisão de Peter Gabriel de abandonar os Genesis e iniciar uma carreira a solo. Chama-se Salisbury Hill, para ouvir agora. Depois vamos saber onde moram os sonhos.

0: Esta canção já tem 49 anos, portanto, para o ano já faz 50 anos. Foi lançada em 1977, Salisbury Hill, Peter Gabriel. E agora, onde é que moram os sonhos? Vamos descobrir.
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0: Onde é que eles moram? Talvez morem precisamente naquele lugar onde existe alguém capaz de nos fazer acreditar que tudo vale a pena. Há amores que não precisam de grandes explicações. Estão nos pequenos gestos, na presença, num olhar que nos conforta e numa mão que permanece estendida quando o mundo parece mais difícil. Esta canção, My Love, de Paul McCartney, fala-nos desse sentimento profundo de encontrar numa pessoa uma razão para continuar, para acreditar e para sonhares. Porque no fundo os sonhos também podem morar no amor, num amor verdadeiro, sereno e capaz de iluminar os dias mais cinzentos. E talvez seja mesmo aí que morem alguns dos nossos mais bonitos sonhos, no coração de quem amamos.

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1: E hoje trouxemos para a rubrica Onde Moram os Sonhos Paul McCartney com My Love. Bom dia, bom fim de semana.

Os Capitães da Areia para sempre, 17 anos. Era bom, não era? Pelo menos mantermos a juventude dos 17 anos. Temos tido dias de calor intenso e este domingo também traz temperaturas ainda elevadas em várias regiões do país, embora com tendência para alguma descida, mas não muita. No litoral norte, as temperaturas deverão ser mais moderadas, enquanto que no interior norte e centro os valores continuam elevados. No centro e sul de Portugal, o calor continuará a fazer-se sentir, especialmente nas regiões do interior. Nos dias anteriores, o IPMA previa máxima geralmente entre os 34 e os 38 graus, podendo atingir os 40 a 42 graus no interior a sul da Serra da Estrela, enquanto que a faixa costeira registava valores mais moderados. Para este domingo, a situação deverá tornar-se gradualmente menos extrema. Para esta semana que aí vem, a tendência apontada pelo IPMA é para temperaturas acima do normal para a época do ano, com tempo globalmente seco em Portugal. Há também aviso amarelo para alguns distritos. As temperaturas hoje em Aveiro são de 22 graus, o Porto poderá chegar aos 23, 23 na Guarda, 28 em Viseu, 30 graus em Lisboa, 30 em Coimbra, 35 em Castelo Branco, em Évora 36 e 36 graus também em Beja. O que chateia mesmo são as temperaturas mínimas quando estão altas, não é? Lady Gaga, Poker Face. Para ouvir agora, estamos quase de saída da primeira hora da Terra dos Sonhos.

E vamos agora até ao Brasil. Fechamos esta primeira hora com rock brasileiro. É uma das canções mais conhecidas da banda O Rapa. Chama-se Minha Alma e aborda temas como violência, desigualdade social, medo e a procura de uma paz que não signifique conformismo ou indiferença. A expressão "a paz que eu não quero" remete precisamente para uma paz aparente em que as pessoas se calam perante os problemas em vez de os enfrentar. Minha Alma, O Rapa, foi lançada em 1999, mas é bem atual e fecha esta primeira hora da Terra dos Sonhos para este domingo. Hoje é dia 6 de setembro. Eu estou de regresso depois das 11 da manhã e depois das notícias. Não saiam daí porque eu também fico aqui à vossa espera. Até já. A minha...

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9: 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São 11 horas.
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11: Bem-vindos, estas são as notícias na Antena Livre. A 35ª Feira do Vinho do Dão decorre até domingo, 6 de setembro, em Nelas, reunindo 40 produtores da região demarcada do Dão e um programa dedicado ao vinho, gastronomia, cultura e animação. A sessão solene de abertura realizou-se nesta sexta-feira e contou com a presença do Primeiro-Ministro Luís Montenegro. Ao longo do certame estão previstas provas de vinhos, workshops, show cookings e masterclasses, além da presença de produtores regionais, artesãos, empresas, associações e instituições. No programa musical está destaque para Rui Veloso, DJ Pira e Di. Com a entrada gratuita, a Feira do Vinho do Dão pretende promover os vinhos, a gastronomia e os produtos da região, reforçando a afirmação de Nelas como o coração do Dão. O presidente da Câmara de Oliveira do Hospital, José Francisco Rolo, voltou a defender a conclusão do IC6, considerando esta ligação fundamental para o desenvolvimento económico e para a atração de novos investimentos ao concelho. A reivindicação foi feita durante o lançamento da primeira pedra de uma nova unidade empresarial na zona industrial, que representa um investimento de 1,5 milhão de euros e será dedicada à produção de estruturas metálicas e casas modulares. A autarquia destacou os investimentos realizados na expansão e modernização da zona industrial, que incluem 27 novos lotes, projetos de energias renováveis, também cobertura 5G e novas infraestruturas. José Francisco Rolo considera que a atual dependência da Estrada Nacional 17 condiciona a competitividade do território e voltou, por isso, a pedir que seja lançado o concurso para concluir o IC6 na ligação entre Tábua, Oliveira do Hospital e Ceia. Um corso encontrado debilitado junto à Estrada Nacional 338 no concelho de Ceia foi recolhido nesta passada sexta-feira por elementos do CEPNA da GNR. O animal foi localizado por um cidadão no Parque Natural da Serra da Estrela, que alertou as autoridades. Militares do Destacamento Territorial de Gouveia deslocaram-se ao local e procederam à sua recolha. O corso foi posteriormente transportado para o Servas, em Gouveia, onde vai receber os cuidados necessários à sua recuperação. Caso evolua favoravelmente, o animal será devolvido ao seu habitat natural. A GNR recorda que situações envolvendo animais selvagens, feridos, debilitados ou em perigo podem ser comunicadas através da linha SOS Ambiente e Território 808-200-520. A Escola de Natação das Piscinas Municipais de Mangualde inicia a nova época no próximo dia 14 de setembro. Os atuais alunos podem efetuar a renovação da inscrição desde o 1 de setembro, enquanto as novas inscrições abrem esta segunda-feira. As inscrições e renovações devem ser feitas na Secretaria das Piscinas Municipais de Mangualde, de segunda a sexta-feira, entre as 8h30 da manhã e as 19h. A nova época volta assim a disponibilizar a prática de natação nas instalações municipais, com inscrições abertas a antigos e novos alunos.
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1: Sou eu e vou estar por cá até muito próximo do meio-dia nesta manhã de domingo. Hoje é dia 6 de setembro. Continuamos juntos com muita música, boas histórias e aquelas canções que nos fazem viajar, recordar e, claro está, sonhar. Prepare-se para mais quase uma hora de boa companhia aqui na sua rádio de eleição, na Antena Livre, porque os sonhos não têm hora marcada e aqui na Terra dos Sonhos há sempre espaço para as canções, para as palavras, para saúde e bem-estar nesta hora e também o espaço da cultura, daqui a pouco com a rubrica ArtsUp. Boas férias para quem está de férias, boa viagem se for caso disso, para aqueles que estão a trabalhar, bom trabalho, bom domingo. A continuação de um bom fim de semana. As temperaturas continuam altas e vão permanecer altas nos próximos dias. Já temos aqui um setembro quente. São as despedidas do verão neste mês de setembro. No entanto, o calor, esse vai continuar.

uma das canções mais conhecidas da banda portuguesa Os Azeitonas, com aquele estilo pop descontraído, uma sonoridade muito própria. A canção fala-nos de uma atração inesperada. Também do fascínio

62 anos, é verdade. É de 1964, acho que não me enganei aqui nas contas, pois não. Foi escrita por Paul Simon e interpretada pela dupla Paul Simon e Art Garfunkel. Foi lançada precisamente em 1964. Tornou-se um enorme sucesso após uma nova versão com arranjos elétricos chegar ao público em 1965. Chama-se The Sound of Silence e é uma canção profundamente, direi eu, poética, que fala sobre a solidão, a incomunicabilidade, o silêncio existente entre as pessoas, mesmo num mundo cada vez mais cheio de palavras e de cada vez mais informação. Que boa recordação. Depois, Artsup. Bom dia, bom fim de semana.

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2: Embora tenha começado já, a Feira do Vinho do Dão termina precisamente este domingo, dia 6 de setembro, sendo por isso um dos grandes destaques para este domingo. Trata-se da 35ª Feira do Vinho do Dão, que celebra os vinhos da região e decorre em Nelas, os produtores, a gastronomia, a cultura do Dão e ainda com animação e espetáculos. Nos dias 12 e 13 deste mês, 16º Encontro de Bombos do Passo em Canas de Senhorim, no Largo do Cruzeiro. Trata-se de um encontro dedicado à tradição dos bombos, reunindo grupos e participantes num ambiente de música popular e festa comunitária. No dia 12 de setembro, a partir das 10 horas, e prolonga-se até 13 de setembro. No dia 12 de setembro, Moreira Nela está também anunciado.

0: associada à programação musical em Moreira. Em Viseu, a Feira de São Mateus continua a ser o grande acontecimento cultural e popular de Viseu durante todo este mês de setembro. A programação inclui concertos, espetáculos, gastronomia, animação e atividades para diferentes públicos. Este domingo a programação inclui participação da banda de música dos Bombeiros Voluntários de Castro Daire. No dia 11 de setembro, no Teatro Viriato, Quem Vai para o Mar Não Volta à Terra, em exibição às 19h30. Ainda por Viseu, no dia 15, programação da Rede de Artes Performativas e Atividades no Teatro Viriato, incluindo visitas guiadas ao espaço. Dias 18 e 19 deste mês, rock e dão. Viseu recebe este festival com dois dias dedicados à música e ao ambiente de grandes festivais. Na Guarda, a programação de setembro continua a ser atualizada e patente no Teatro Cine da Guarda. Em Oliveira do Hospital, continua a surgir regularmente nas redes regionais concertos e atividades culturais, pelo que a programação poderá também ser atualizada nos próximos dias. Iremos divulgar aqui na rubrica Artes.
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0: Em Arganil, até ao dia 8 deste mês, a Fica à Beira Feira Industrial Comercial e Agrícola da Beira Serra, em simultâneo com a tradicional Feira do Montalto. É um dos grandes acontecimentos do concelho, que reúne empresas, comércio, agricultura, produtos regionais, gastronomia, animação e concertos. Dia 6 de setembro, este domingo, Vizinhos, no dia 7, FF, e no dia 8, Jorge Guerreiro. Até ao dia 30 de setembro, o Arganil mantém também duas exposições, nomeadamente Piódão entre Rostos e Recordações, no Piódão, dedicada à memória, às pessoas e às tradições da aldeia. E ainda Ser Relojoeiro, no Núcleo Museológico de Etnografia de Arganil, dedicada à memória e tradição da relojoaria. Este domingo, Rota das Caldas em Tondela, trata-se de uma iniciativa turística e de descoberta do território. Também este domingo, Artesanatos, evento cultural dedicado ao artesanato e às tradições. A Feira de Velharias e de Colecionismo decorre também este domingo. É mais uma proposta para os amantes de antiguidades, objetos antigos e colecionismo. Fiction. A agenda regional aponta também para a realização da Feira Industrial e Comercial de Tondela. Em Santa Combadão, no dia 19 deste mês, teatro, está anunciada uma apresentação de teatro-arte no Centro Cultural de Santa Combadão, às 21 horas.
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0: Bom dia, bom fim de semana. A música está onde nós estamos. A música está no olhar, está no ouvido. A música está na ponta dos dedos. E está no coração. A música está no banco do jardim, no carro, na escola, no trabalho. A música está onde nós estamos. A música está aqui. Terra dos sonhos. E agora trazemos uma bonita colaboração entre Márcia e Samuel Lúria, dois nomes muito especiais da música portuguesa contemporânea. Menina destaca-se pela delicadeza da interpretação e também pela forma como as duas vozes e sensibilidades musicais se encontram. É uma canção com um ambiente intimista e emotivo, onde a poesia e a simplicidade ganham muita importância. Portanto, vamos ficar com Menina, Márcia e Samuel Lúria. E logo a seguir, Marta Plantier, Remédio Santo. Daqui a pouco, saúde e bem-estar. Bom domingo. Bom fim de semana. Terra dos Sonhos, até muito próximo do meio-dia.
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E agora, uma das canções mais conhecidas dos Prefab Sprout foi lançada em 1988 no álbum From Langley Park to Memphis. Foi escrita por Paddy McKellen. A canção é uma pop sofisticada, inteligente, com uma melodia irresistível. A letra faz uma espécie de referência ou documentário irónico à imagem clássica do rock norte-americano, marcada pelos carros, pelas raparigas e os sonhos de liberdade. É uma canção cheia de elegância, com um som inconfundível dos anos 80, perfeita para continuarmos a nossa viagem musical aqui pela terra dos sonhos. E depois dos Prefab Sprout com este Cars and Girls, trazemos a rubrica Saúde e Bem-Estar.

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2: Hoje na nossa rubrica Saúde e Bem-Estar vamos falar de um tema que pode ser muito importante no dia-a-dia. Os primeiros socorros em casa. Ninguém gosta de pensar em acidentes ou emergências, mas a verdade é que uma queda, um corte, uma queimadura ou um engasgamento podem acontecer quando menos esperamos. E nestas situações, saber como agir nos primeiros minutos pode fazer toda a diferença. Comecemos pelos cortes e pequenas hemorragias. O mais importante é manter a calma, fazer a pressão sobre a ferida com uma compressa limpa ou gás. Depois de controlada a hemorragia, a zona deve ser lavada cuidadosamente e protegida. Mas se o corte for profundo ou o sangue não parar, é importante procurar assistência médica. Outro acidente muito comum em casa são as queimaduras. Nas queimaduras ligeiras deve colocar-se a zona afetada sob água corrente fresca durante alguns minutos. E atenção, não devemos colocar gelo diretamente sobre a pele, nem recorrer a soluções caseiras como manteiga, óleo ou pasta de dentes. Também é importante saber como agir perante um engasgamento. Se a pessoa consegue tossir e falar, devemos incentivá-la a continuar a tossir. Mas se não consegue respirar ou falar, trata-se de uma situação de emergência e deve pedir-se ajuda imediatamente através do 112. E se alguém desmaiar? Devemos verificar se a pessoa está a respirar e colocá-la num local seguro. Se estiver inconsciente, mas a respirar, deve ser colocada sempre que possível na posição lateral de segurança enquanto se aguarda ajuda. E é conveniente que esteja na lateral virado ou virada para o lado esquerdo. Uma situação ainda mais grave acontece quando uma pessoa está inconsciente e não respira normalmente. Nesse caso, deve ligar imediatamente para o 112, seguir as indicações dadas pelo operador. Se souber fazer manobras de reanimação, deve iniciá-las o mais rapidamente possível. Em casa também é aconselhável ter um pequeno estojo de primeiros socorros com compressas, ligaduras, pensos rápidos, luvas descartáveis, soro fisiológico e um termómetro. Mas há uma regra essencial que devemos recordar. Os primeiros socorros não substituem a assistência médica. O objetivo é ajudar a pessoa a evitar que a situação se agrave e garantir que recebe apoio adequado. Por isso, hoje fica este conselho na nossa rubrica Saúde e Bem-Estar. Estar preparado não significa viver preocupado, significa apenas saber que se acontecer alguma coisa, podemos manter a calma, agir da melhor forma possível e pedir ajuda quando ela é necessária. Porque em momentos de emergência, alguns minutos e gestos certos podem fazer toda a diferença. E lembre-se, perante uma situação grave ou uma emergência, ligue o 112.
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2: É preciso é que haja saúde, não é? Isso é que é importante. Agora trazemos em português, estamos quase a sair, a ir embora, deste fim de semana aqui da Terra dos Sonhos. Trazemos a Lena d'Água com uma das vozes mais marcantes da música portuguesa, com uma interpretação delicada e muito emotiva. Sempre que o amor me quiseres, foi lançada em 1982, integrada no álbum Perto de Ti.

sempre que o amor me quiser. Já tem uns bons, bons anos. De 1982, sempre que o amor me quiser. Chegamos ao fim de mais uma viagem aqui pela Terra dos Sonhos. Foi muito bom ter a sua companhia neste domingo. Espero que estas quase duas horas de música tenham trazido memórias, boas memórias, emoções e, sobretudo, alguns bons sonhos para levar consigo ao longo da semana que se avizinha. Agora é tempo de nos despedirmos, mas só por alguns dias. Estamos de regresso no próximo sábado, das 16 às 18 horas, aqui na Antena Livre. Se não puder ouvir aos sábados das 16 às 18 e aos domingos das 10 até ao meio-dia, não se esqueça que o programa tem repetição das 2 às 4 da manhã. Agradeço-lhe uma vez mais a companhia desse lado. Até sábado, continue a sonhar, porque os sonhos têm sempre lugar aqui na sua rádio. E fechamos com dois grandes nomes da música portuguesa, Carlos Paredes e Rui Veloso, com Porto Sentido. Bom dia, bom fim de semana, bom domingo e boa semana. Até sábado.

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10: Bem-vindos, estas são as notícias na Antena Livre. A 35ª Feira do Vinho do Dão decorre até domingo, 6 de setembro, em Nelas, reunindo 40 produtores da região demarcada do Dão e um programa dedicado ao vinho, gastronomia, cultura e animação. A sessão solene de abertura realizou-se nesta sexta-feira e contou com a presença do Primeiro-Ministro Luís Montenegro. Ao longo do certame estão previstas provas de vinhos, workshops, show cookings e masterclasses, além da presença de produtores regionais, artesãos, empresas, associações e instituições. No programa musical destaca para Rui Veloso, DJ Pira e Di, com entrada gratuita, a Feira do Vinho do Dão pretende promover os vinhos, a gastronomia e os produtos da região, reforçando a afirmação de Nelas como o coração do Dão. O Presidente da Câmara de Oliveira do Hospital, José Francisco Rolo, voltou a defender a conclusão do IC6, considerando esta ligação fundamental para o desenvolvimento económico e para a atração de novos investimentos ao concelho. A reivindicação foi feita durante o lançamento da primeira pedra de uma nova unidade empresarial na zona industrial, que representa um investimento de 1,5 milhão de euros e será dedicada à produção de estruturas metálicas e casas modulares. A autarquia destacou os investimentos realizados na expansão e modernização da zona industrial, que incluem 27 novos lotes, projetos de energias renováveis, também cobertura 5G e novas infraestruturas. José Francisco Rolo considera que a atual dependência da Estrada Nacional 17 condiciona a competitividade do território e voltou, por isso, a pedir que seja lançado o concurso para concluir o IC6 na ligação entre Tábua, Oliveira do Hospital e Ceia. Um corso encontrado debilitado junto à Estrada Nacional 338 no concelho de Ceia foi recolhido nesta passada sexta-feira por elementos do CEPNA da GNR. O animal foi localizado por um cidadão no Parque Natural da Serra da Estrela, que alertou as autoridades. Militares do destacamento territorial de Gouveia deslocaram-se ao local e procederam à sua recolha. O corso foi posteriormente transportado para o Servas, em Gouveia, onde vai receber os cuidados necessários à sua recuperação. Caso evolua favoravelmente, o animal será devolvido ao seu habitat natural. A GNR recorda que situações envolvendo animais selvagens, feridos, debilitados ou em perigo, podem ser comunicadas através da linha SOS Ambiente e Território 808-200-520. A Escola de Natação das Piscinas Municipais de Mangualde inicia nova época no próximo dia 14 de setembro. Os atuais alunos podem efetuar a renovação da inscrição desde o 1 de setembro, enquanto as novas inscrições abrem esta segunda-feira. As inscrições e renovações devem ser feitas na Secretaria das Piscinas Municipais de Mangualde, de segunda à sexta-feira, entre as 8h30 da manhã e as 19 horas. A nova época volta assim a disponibilizar a prática de natação nas instalações municipais, com inscrições abertas a antigos e novos alunos.
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11: Amigos e amigas da rádio, estamos a iniciar um novo ano de trabalho, da escola, novos desafios em cima da mesa, depois das merecidas férias. E como qualquer início, urge olhar para a vida pela perspectiva positiva, procurando sempre o lado bom das coisas. Sei que nem sempre é fácil, não é uma tarefa fácil, mas sejamos arrojados. Não porque não vejamos as dificuldades, as injustiças, as perdas ou os momentos em que a vida nos parece demasiado pesada. Vemos, sentimos, também temos dúvidas e também conhecemos dias difíceis. Mas acredito que não há outra forma de construirmos alguma coisa verdadeiramente boa se não acreditarmos que o bem é possível. O pessimismo pode até descrever muito bem aquilo que está mal, mas é o bem que consegue edificar. É a esperança que nos põe de pé. É a confiança que nos faz continuar quando ainda não conseguimos ver o caminho todo. E para mim, esse caminho tem um nome: é Deus. Acredito que Deus está sempre do lado do bem. E quando entregamos a nossa vida nas mãos de Deus, não significa que deixemos de ter responsabilidades ou que esperamos que Ele resolva tudo aquilo que nos compete fazer. Significa outra coisa: fazermos a nossa parte, cuidarmos daquilo que nos foi confiado, procurarmos fazermos as boas escolhas e depois sim, aprendermos a confiar. Porque no fundo, a vida não nos pertence. Foi-nos confiada. As pessoas que amamos, os projetos que temos, aquilo que conseguimos construir, até o próprio tempo que recebemos, tudo é uma responsabilidade que devemos gerir com sabedoria, gratidão e amor. E talvez uma das maiores formas de paz seja precisamente esta: saber que não precisamos de controlar tudo. Há coisas que dependem de nós. E há outras que temos simplesmente de colocar nas mãos de Deus, confiar e lutar. Eu procuro fazer o que posso, com verdade e com o coração inteiro, e depois confio. Porque quando entregamos a Deus aquilo que não conseguimos controlar, descobrimos uma paz que nenhuma coisa deste mundo consegue comprar. Talvez a fé seja isto: fazer tudo o que está ao nosso alcance e confiar a Deus tudo aquilo que está para além dele. E não deixemos de acreditar no bem. É nele que vem e vale a pena construir toda a nossa vida. Um excelente dia para todos.
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12: 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Boa tarde. São 13 horas.
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6: Olá, olá, olá, amiguinhos, olá malta, olá gente boa, sejam muitíssimo bem-vindos ao Puro Extenso, aquele programa, como habitualmente, aqui na vossa frequência favorita, a frequência da vossa rádio, a que vos traz aquela horinha de remix, mashups e outras coisas que tais comigo, caros Didier. A partir deste cantinho, à beira-mar plantado, que se estende das ilhas, inclui também a Península Ibérica, até aos recantos mais inesperados da aba psiquiátrica do Hospital da Esquina, meus amigos, isto é sempre a subir. Não se esqueçam, temos um T0 alugado no site no outro lado do fm.webnode.pt. Passem por lá. Subscrevam também o nosso canal no YouTube em youtube.com/rmxpt. Deixem um like, acionem o sininho para serem os primeiros a saber todas as novidades. Afinal, a nossa missão é espalhar música e também algo nonsense por todo o planeta. Para arrancar, dizia eu, vamos com muita classe e em grande. Vem aí Vangelis, misterioso e cinematográfico. Fiquem com este webinar.

de chuva ácida e coisas e cenas. Agora, bom, agora preparem-se para sentir arrepios, e não é só pela brisa marítima. Vem aí o rei da pop a desafiar o destino com Thriller. Em 1982, Michael Jackson virou símbolo e a sua energia arrepiante ainda faz escalpetes tremerem nos recantos mais inóspitos, inclusive nos elevadores de muitos arranha-céus. Siga.

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E pronto, agora que já nos arrepiamos com os monstros de Thriller e de Michael Jackson, vamos acelerar o coração para uma sequência em três atos que reúne alguns dos maiores clássicos das pistas de dança. Assim vamos ter no meio da sequência os Bee Gees com You Should Be Dancing, recordando-nos que até as paredes de qualquer repartição financeira se mexem se o grupo for contagiante. Lá mais para o fim da sequência, os inconfundíveis Limp Sync com Funky Town, que foi lançada em 1980 e veio provar que se há uma cidade para os amantes do funk, essa música é mesmo o Funky Town. Mas para começar, vem aí inigualável Donna Summer com Bad Girls, que em 79 nos ensinou que ser má pode ser tão sedutor enquanto como um enquanto dançamos sobre a boa. É mais ou menos isso, era isso que eu queria dizer, era mesmo isso.

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Desde o som futurista de Vangelis ao pulsar contagiante de Michael Jackson, passando pela sedutora irreverência da Donna Summer, ainda o groove inconfundível dos Bee Gees e dos Limp Bizkit, estamos a chegar ao final desta edição espetacular, deste não menos espetacular programa que dá pelo nome de Por Extenso. Espero que tenham curtido cada segundo desta viagem sonora tanto quanto eu. Bom, entretanto, recordo desde já que estaremos de regresso na próxima semana, mesma hora, no mesmo lugar, aqui na frequência da tua rádio favorita. E até lá, lembra-te de visitar o nosso site. Claro, a malta agradece, no outro lado fm.webnode.pt. Também subscreve o nosso canal. Já, aproveita, subscreve o nosso canal no YouTube, em youtube.com/rmxpt. Deixa o teu like nos vídeos, aciona o sininho, comenta também os vídeos para chegarmos mais longe e também para vocês estarem sempre a par das novidades deste programa, porque afinal é para isso que servem essas plataformas. Essas coisas. Ok, fofinhos, para as despedidas vou-vos dizendo que vamos com Jean-Michel Jarre. Estaremos de regresso então na próxima semana, como já referido, no mesmo dia, na mesma hora, aqui na frequência da tua rádio, para mais uma horinha de puro nonsense musical. Até lá, mantenham o ritmo, deixem que a música vos transporte para uma qualquer outra dimensão. Eu sou o Carlos Didier e apenas vos recordo antes de me ir que nunca se esqueçam, a vida é demasiado pequena para versões curtas. Tchau, até para a semana.

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10: 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Boa tarde. São 14 horas.
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12: Bem-vindos, estas são as notícias na Antena Livre. A 35ª Feira do Vinho do Dão decorre até domingo, 6 de setembro, em Nelas, reunindo 40 produtores da região demarcada do Dão e um programa dedicado ao vinho, gastronomia, cultura e animação. A sessão solene de abertura realizou-se nesta sexta-feira e contou com a presença do Primeiro-Ministro Luís Montenegro. Ao longo do certame estão previstas provas de vinhos, workshops, show cookings e masterclasses, além da presença de produtores regionais, artesãos, empresas, associações e instituições. No programa musical, destaca para Rui Veloso, DJ Pira e Vi, com entrada gratuita, a Feira do Vinho do Dão pretende promover os vinhos, a gastronomia e os produtos da região, reforçando a afirmação de Nelas como coração do Dão. O Presidente da Câmara de Oliveira do Hospital, José Francisco Rolo, voltou a defender a conclusão do IC6, considerando esta ligação fundamental para o desenvolvimento económico e para a atração de novos investimentos ao concelho. A reivindicação foi feita durante o lançamento da primeira pedra de uma nova unidade empresarial na zona industrial, que representa um investimento de 1,5 milhão de euros e será dedicada à produção de estruturas metálicas e casas modulares. A autarquia destacou os investimentos realizados na expansão e modernização da zona industrial, que incluem 27 novos lotes, projetos de energias renováveis, também cobertura 5G e novas infraestruturas. José Francisco Rolo considera que a atual dependência da Estrada Nacional 17 condiciona a competitividade do território e voltou, por isso, a pedir que seja lançado o concurso para concluir o IC6 na ligação entre Tábua, Oliveira do Hospital e Ceia. Um corso encontrado debilitado junto à Estrada Nacional 338 no concelho de Ceia foi recolhido nesta passada sexta-feira por elementos do CEPNA da GNR. O animal foi localizado por um cidadão no Parque Natural da Serra da Estrela, que alertou as autoridades. Militares do Destacamento Territorial de Gouveia deslocaram-se ao local e procederam à sua recolha. O corso foi posteriormente transportado para o Servas, em Gouveia, onde vai receber os cuidados necessários à sua recuperação. Caso evolua favoravelmente, o animal será devolvido ao seu habitat natural. A GNR recorda que situações envolvendo animais selvagens, feridos, debilitados ou em perigo podem ser comunicadas através da linha SOS Ambiente e Território 808-200-520. A Escola de Natação das Piscinas Municipais de Mangualde inicia a nova época no próximo dia 14 de setembro. Os atuais alunos podem efetuar a renovação da inscrição desde o 1 de setembro, enquanto as novas inscrições abrem esta segunda-feira. As inscrições e renovações devem ser feitas na Secretaria das Piscinas Municipais de Mangualde, de segunda à sexta-feira, entre as 8h30 da manhã e as 19h. A nova época volta assim a disponibilizar a prática de natação nas instalações municipais, com inscrições abertas a antigos e novos alunos.
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3: Olá, eu sou a Margarida Lucas. Há mulheres que são fantásticas e há outras mulheres que se consideram vítimas de tudo e de todos. Hoje só vamos falar de mulheres fantásticas. Ser mulher já é por si só uma razão para sentir-se fantástica. Existem muitas qualidades quase que exclusivas das mulheres fantásticas. Começamos pela paciência. Só as mulheres fantásticas têm a capacidade de educar os seus filhos de forma paciente, fazendo deles grandes homens ou grandes mulheres, sendo que a figura materna constitui 90% da personalidade de cada indivíduo, contribuindo assim para o seu equilíbrio emocional. A mãe tem, por isso, um papel-chave na felicidade dos filhos. A prudência é outra qualidade da mulher fantástica. Ela sabe como dizer as coisas, em que momento e a quem. A mulher fantástica é também inteligente. E esta inteligência ajuda a evitar muitos problemas. A mulher fantástica é especialista em adaptar-se às situações mais difíceis e resolvê-las de forma magistral. As mulheres leem muito, por isso aumentam as suas capacidades emocionais e intelectuais. As mulheres inteligentes pesquisam temas que, apesar de não lhes interessar, lhes permite aumentar o seu autoconhecimento a todos os níveis. As mulheres inteligentes conhecem bem o seu corpo e sabem que muitas vezes choram ou que não lhes apetece fazer nada, mas entendem que são as hormonas que lhe pregam uma partida. Mas ela sabe lidar com todas essas situações. As mulheres fantásticas têm essa capacidade de controlar as suas emoções, conseguindo assim manter a paz e a harmonia na família e no trabalho. Quando a mulher fantástica se zanga, ela faz isso de forma inteligente e digna. Outra qualidade muito apreciada na mulher é a sua capacidade de organizar a casa. Apesar de todos poderem colaborar, não há dúvida que somos nós as mulheres que temos mais sensibilidade e capacidade que nos permitem ter tudo limpo e organizado. A mulher fantástica é também dona da força. Ela aguenta problemas muito difíceis, sempre com um sorriso e muita coragem. O equilíbrio também define as mulheres fantásticas. Elas não querem, nem fazem tudo. Sabem delegar tarefas, tanto no trabalho como na família. Pedem ajuda e não reclamam. Por tudo isto, hoje queremos dar uma grande salva de palmas a todas as mulheres fantásticas.
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espero que esteja a passar um bom fim de semana na companhia da Antena Livre, a caminho das três, onde atualizamos a informação. Regresso depois para mais uma hora de Via Rápida.

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9: 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Boa tarde. São 15 horas.
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11: Bem-vindos, estas são as notícias na Antena Livre. A 35ª Feira do Vinho do Dão decorre até domingo, 6 de setembro, em Nelas, reunindo 40 produtores da região demarcada do Dão e um programa dedicado ao vinho, gastronomia, cultura e animação. A sessão solene de abertura realizou-se nesta sexta-feira e contou com a presença do Primeiro-Ministro Luís Montenegro. Ao longo do certame estão previstas provas de vinhos, workshops, show cookings e masterclasses, além da presença de produtores regionais, artesãos, empresas, associações e instituições. No programa musical, destaque para Rui Veloso, DJ Pira e Di, com entrada gratuita, à Feira do Vinho do Dão pretende promover os vinhos, a gastronomia e os produtos da região, reforçando a afirmação de Nelas como o coração do Dão. O Presidente da Câmara de Oliveira do Hospital, José Francisco Rolo, voltou a defender a conclusão do IC6, considerando esta ligação fundamental para o desenvolvimento económico e para a atração de novos investimentos ao concelho. A reivindicação foi feita durante o lançamento da primeira pedra de uma nova unidade empresarial na zona industrial, que representa um investimento de 1,5 milhão de euros e será dedicada à produção de estruturas metálicas e casas modulares. A autarquia destacou os investimentos realizados na expansão e modernização da zona industrial, que incluem 27 novos lotes, projetos de energias renováveis, também cobertura 5G e novas infraestruturas. José Francisco Rolo considera que a atual dependência da Estrada Nacional 17 condiciona a competitividade do território e voltou, por isso, a pedir que seja lançado o concurso para concluir o IC6 na ligação entre Tábua, Oliveira do Hospital e Ceia. Um corso encontrado debilitado junto à Estrada Nacional 338 no concelho de Ceia foi recolhido nesta passada sexta-feira por elementos do CEPNA da GNR. O animal foi localizado por um cidadão no Parque Natural da Serra da Estrela, que alertou as autoridades. Militares do Destacamento Territorial de Gouveia deslocaram-se ao local e procederam à sua recolha. O corso foi posteriormente transportado para o Servas, em Gouveia, onde vai receber os cuidados necessários à sua recuperação. Caso evolua favoravelmente, o animal será devolvido ao seu habitat natural. A GNR recorda que situações envolvendo animais selvagens, feridos, debilitados ou em perigo, podem ser comunicadas através da linha SOS Ambiente e Território 808 200 520. A Escola de Natação das Piscinas Municipais de Mangualde inicia nova época no próximo dia 14 de setembro. Os atuais alunos podem efetuar a renovação da inscrição desde o 1 de setembro, enquanto as novas inscrições abrem esta segunda-feira. As inscrições e renovações devem ser feitas na Secretaria das Piscinas Municipais de Mangualde de segunda a sexta-feira, entre as 8:30 da manhã e as 19 horas. A nova época volta assim a disponibilizar a prática de natação nas instalações municipais, com inscrições abertas a antigos e novos alunos.
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4: 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Eu sou Horácio Pascoal e viajamos com a melhor música neste fim de semana.

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1: Antena Livre, boa tarde, 29 graus. Antena Livre, boa tarde, 3 e 19.
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0: 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Boa tarde. São 16 horas.
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7: Bem-vindos, estas são as notícias na Antena Livre. A 35ª Feira do Vinho do Dão decorre até domingo, 6 de setembro, em Nelas, reunindo 40 produtores da região demarcada do Dão e um programa dedicado ao vinho, gastronomia, cultura e animação. A sessão solene de abertura realizou-se nesta sexta-feira e contou com a presença do Primeiro-Ministro Luís Montenegro. Ao longo do certame estão previstas provas de vinhos, workshops, show cookings e masterclasses, além da presença de produtores regionais, artesãos, empresas, associações e instituições. No programa musical, destaca para Rui Veloso, DJ Pira e Di, com entrada gratuita, a Feira do Vinho do Dão pretende promover os vinhos, a gastronomia e os produtos da região, reforçando a afirmação de Nelas como o coração do Dão. O Presidente da Câmara de Oliveira do Hospital, José Francisco Rolo, voltou a defender a conclusão do IC6, considerando esta ligação fundamental para o desenvolvimento económico e para a atração de novos investimentos ao concelho. A reivindicação foi feita durante o lançamento da primeira pedra de uma nova unidade empresarial na zona industrial, que representa um investimento de 1,5 milhão de euros e será dedicada à produção de estruturas metálicas e casas modulares. A autarquia destacou os investimentos realizados na expansão e modernização da zona industrial, que incluem 27 novos lotes, projetos de energias renováveis, também cobertura 5G e novas infraestruturas. José Francisco Rolo considera que a atual dependência da Estrada Nacional 17 condiciona a competitividade do território e voltou, por isso, a pedir que seja lançado o concurso para concluir o IC6 na ligação entre Tábua, Oliveira do Hospital e Ceia. Um corso encontrado debilitado junto à Estrada Nacional 338 no Conselho de Ceia foi recolhido nesta passada sexta-feira por elementos do CEPNA da GNR. O animal foi localizado por um cidadão no Parque Natural da Serra da Estrela, que alertou as autoridades. Militares do Destacamento Territorial de Gouveia deslocaram-se ao local e procederam à sua recolha. O corso foi posteriormente transportado para o Servas, em Gouveia, onde vai receber os cuidados necessários à sua recuperação. Caso evolua favoravelmente, o animal será devolvido ao seu habitat natural. A GNR recorda que situações envolvendo animais selvagens, feridos, debilitados ou em perigo podem ser comunicadas através da linha SOS Ambiente e Território 808-200-520. A Escola de Natação das Piscinas Municipais de Mangualde inicia a nova época no próximo dia 14 de setembro. Os atuais alunos podem efetuar a renovação da inscrição desde 1 de setembro, enquanto as novas inscrições abrem esta segunda-feira. As inscrições e renovações devem ser feitas na Secretaria das Piscinas Municipais de Mangualde, de segunda a sexta-feira, entre as 8h30 da manhã e as 19h. A nova época volta assim a disponibilizar a prática de natação nas instalações municipais, com inscrições abertas a antigos e novos alunos.
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Assim, portas abertas para mais um Peta Play, mais uma semana, mais boa música portuguesa, com os melhores artistas da mesma música portuguesa. Abertura e honras de abertura para este Peta Play, temos o Fernando Daniel com este Casa. Fica por aí, porque já de seguida vamos ter uma sequência de três temas daqueles que tu mais gostas de ouvir. Aumenta o volume. O que vem a seguir é para se ouvir no máximo.

0: Ainda estamos no início desta emissão do PT Play. Tivemos, conforme prometido, uma tripla. Exatamente três temas seguidinhos, sem palavra pelo meio. Primeiro tivemos a Nena, pelo meio tivemos também o Ciro. E agora, no final desta sequência de três temas, tivemos também o Boba Espinho, acompanhados pelo Luay. Aqui, continuamos nesta primeira hora de duas do PT Play, sempre a contar contigo, todas as semanas.
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0: É ótimo saber que te encontras desse lado a ouvir o PT Play. Para mim, um privilégio estar todas as semanas aqui deste lado a passar a música que mais gostas de ouvir, a música portuguesa que serve exatamente de ponte entre eu estar deste lado, tu desse lado e a música portuguesa pelo meio.
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0: Viajamos sintonizados.
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0: Francisco.
1: Fazemos questão sempre que os artistas que passam neste PT Play têm música nova. Nós fazemos questão de passar aqui em primeira mão este último trabalho para Nuno Alves. Encerra esta sequência de três temas. Sim.

E de sequência em sequência lá vamos nós, continuando nesta emissão do PT Play, a terminarmos esta sequência de três temas com os bandidos do Canto com este Bairro das Flores. Vamos continuar sempre com a boa música, sempre com os artistas que mais gostas de ouvir, já de seguida mais e melhor música, toda ela para ti.

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11: 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Boa tarde. São 17 horas.
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13: Bem-vindos, estas são as notícias na Antena Livre. A 35ª Feira do Vinho do Dão decorre até domingo, 6 de setembro, em Nelas, reunindo 40 produtores da região demarcada do Dão e um programa dedicado ao vinho, gastronomia, cultura e animação. A sessão solene de abertura realizou-se nesta sexta-feira e contou com a presença do Primeiro-Ministro Luís Montenegro. Ao longo do certame estão previstas provas de vinhos, workshops, show cookings e masterclasses, além da presença de produtores regionais, artesãos, empresas, associações e instituições. No programa musical, destaque para Rui Veloso, DJ Pira e Vi. Com entrada gratuita, a Feira do Vinho do Dão pretende promover os vinhos, a gastronomia e os produtos da região, reforçando a afirmação de Nelas como o coração do Dão. O presidente da Câmara de Oliveira do Hospital, José Francisco Rolo, voltou a defender a conclusão do IC6, considerando esta ligação fundamental para o desenvolvimento económico e para a atração de novos investimentos ao concelho. A reivindicação foi feita durante o lançamento da primeira pedra de uma nova unidade empresarial na zona industrial, que representa um investimento de 1,5 milhão de euros e será dedicada à produção de estruturas metálicas e casas modulares. A autarquia destacou os investimentos realizados na expansão e modernização da zona industrial, que incluem 27 novos lotes, projetos de energias renováveis, também cobertura 5G e novas infraestruturas. José Francisco Rolo considera que a atual dependência da Estrada Nacional 17 condiciona a competitividade do território e voltou, por isso, a pedir que seja lançado o concurso para concluir o IC6 na ligação entre Tábua, Oliveira do Hospital e Ceia. Um corso encontrado debilitado junto à Estrada Nacional 338 no concelho de Ceia foi recolhido nesta passada sexta-feira por elementos do CEPNA da GNR. O animal foi localizado por um cidadão no Parque Natural da Serra da Estrela, que alertou as autoridades. Militares do destacamento territorial de Gouveia deslocaram-se ao local e procederam à sua recolha. O corso foi posteriormente transportado para o Servas, em Gouveia, onde vai receber os cuidados necessários à sua recuperação. Caso evolua favoravelmente, o animal será devolvido ao seu habitat natural. A GNR recorda que situações envolvendo animais selvagens, feridos, debilitados ou em perigo podem ser comunicadas através da linha SOS Ambiente e Território 808 200 520. A Escola de Natação das Piscinas Municipais de Mangualde inicia nova época no próximo dia 14 de setembro. Os atuais alunos podem efetuar a renovação da inscrição desde 1 de setembro, enquanto as novas inscrições abrem esta segunda-feira. As inscrições e renovações devem ser feitas na Secretaria das Piscinas Municipais de Mangualde de segunda a sexta-feira, entre as 8:30 da manhã e as 19 horas. A nova época volta assim a disponibilizar a prática de natação nas instalações municipais, com inscrições abertas a antigos e novos alunos.
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sempre um gosto para mim estar aqui todas as semanas contigo. Abrimos assim a segunda e última hora do PT Play. Abrimos com Virgul, com Outro Planeta, e vamos continuar contigo ao longo desta segunda hora com a melhor música, a música que tu gostas de ouvir. Já de seguida, uma sequência que tenho a certeza absoluta é uma sequência daquelas que tu preferes e tens na tua playlist. Aumenta o volume. O que vem a seguir é para se ouvir no máximo.

E quando se tem o privilégio de juntar num só tema duas excelentes vozes, dá nisto mesmo. Memória, resultado de duas vozes juntas numa só canção. Rosalía e Carminho, neste grande tema que marca indiscutivelmente a ligação ibérica entre Portugal e Espanha.

Este é um programa que privilegia a música portuguesa de expressão portuguesa. A confirmar isso mesmo, a finalizar esta sequência de três temas, tivemos a Pérola. Para trás tivemos também dois grandes nomes da música portuguesa, se preferirem três. Diogo Pissarra e Pedro Brunhosa. E também lá no início da sequência tivemos os Resistência. 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

Felizmente, a música portuguesa nos últimos anos tem sabido se reinventar e têm aparecido novos projetos, novas vozes, novos artistas que têm, de facto, trazido novas ideias à música portuguesa. Os 4 e meia são um deles com este magnífico tema, Na Escola. Esta música é para ti.

0: duas grandes vozes da música portuguesa, Maninho, acompanhado pela Marisa Liz, neste magnífico tema Garota. É caso para dizer dois em um, nesta segunda do PT Play.
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10: 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Boa tarde. São 18 horas.
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12: Bem-vindos, estas são as notícias na Antena Livre. A 35ª Feira do Vinho do Dão decorre até domingo, 6 de setembro, em Nelas, reunindo 40 produtores da região demarcada do Dão e um programa dedicado ao vinho, gastronomia, cultura e animação. A sessão solene de abertura realizou-se nesta sexta-feira e contou com a presença do Primeiro-Ministro Luís Montenegro. Ao longo do certame estão previstas provas de vinhos, workshops, show cookings e masterclasses, além da presença de produtores regionais, artesãos, empresas, associações e instituições. No programa musical destaca para Rui Veloso, DJ Pira e Di, com entrada gratuita, a Feira do Vinho do Dão pretende promover os vinhos, a gastronomia e os produtos da região, reforçando a afirmação de Nelas como coração do Dão. O presidente da Câmara de Oliveira do Hospital, José Francisco Rolo, voltou a defender a conclusão do IC6, considerando esta ligação fundamental para o desenvolvimento económico e para a atração de novos investimentos ao concelho. A reivindicação foi feita durante o lançamento da primeira pedra de uma nova unidade empresarial na zona industrial, que representa um investimento de 1,5 milhão de euros e será dedicada à produção de estruturas metálicas e casas modulares. A autarquia destacou os investimentos realizados na expansão e modernização da zona industrial, que incluem 27 novos lotes, projetos de energias renováveis, também cobertura 5G e novas infraestruturas. José Francisco Rolo considera que a atual dependência da Estrada Nacional 17 condiciona a competitividade do território e voltou, por isso, a pedir que seja lançado o concurso para concluir o IC6 na ligação entre Tábua, Oliveira do Hospital e Ceia. Um corso encontrado debilitado junto à Estrada Nacional 338 no concelho de Ceia foi recolhido nesta passada sexta-feira por elementos do CEPNA da GNR. O animal foi localizado por um cidadão no Parque Natural da Serra da Estrela, que alertou as autoridades. Militares do destacamento territorial de Gouveia deslocaram-se ao local e procederam à sua recolha. O corso foi posteriormente transportado para o Servas, em Gouveia, onde vai receber os cuidados necessários à sua recuperação. Caso evolua favoravelmente, o animal será devolvido ao seu habitat natural. A GNR recorda que situações envolvendo animais selvagens, feridos, debilitados ou em perigo podem ser comunicadas através da linha SOS Ambiente e Território 808-200-520. A Escola de Natação das Piscinas Municipais de Mangualde inicia a nova época no próximo dia 14 de setembro. Os atuais alunos podem efetuar a renovação da inscrição desde o 1 de setembro, enquanto as novas inscrições abrem esta segunda-feira. As inscrições e renovações devem ser feitas na Secretaria das Piscinas Municipais de Mangualde, de segunda a sexta-feira, entre as 8:30 da manhã e as 19 horas. A nova época volta assim a disponibilizar a prática de natação nas instalações municipais, com inscrições abertas a antigos e novos alunos.
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Não percas a qualquer momento mais uma destas. 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Fica por aí.

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5: 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São 19 horas.
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0: ao fim de semana. Bora lá então, comigo, até às 22. São 3 horas que vamos abraçar com muita alegria e boa disposição. Espero eu trazer aos seus ouvidos coisinhas que você vai gostar de ouvir, de recordar, e vai certamente vibrar com esta boa disposição e com esta dinâmica de festa de rádio até às 22. É assim que termina o seu fim de semana.
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0: Vila Nova de Paiva, está por lá o Carlos Santos.
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0: Castro Daire, é Cátia Cardoso.
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0: Filipe Borges e António Ferreira, Gouveia.
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0: Manuela Freire, em Castanheira de Pera.
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0: Sandrina Alves, em Viseu. Em estúdios, José Luís Dias e Dália Matos, Beto Saraiva. Emissão primeira para o mês de setembro, estamos a 6. Venha comigo. Sinta-se convidado, convidada, a ficar desse lado do rádio. Bora lá então, para grandes canções e bons momentos na sua rádio.
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0: Rigoroso e exclusivo Brinco ao Baile. Daqui a bocadinho já lhe trago o cartaz de festas. As festas de Brinco ao Baile deste mês de setembro. Para já, vai ser à Patrão.

E nesta primeira parte, Paixão Sertaneja, estreia musical e a década de 80 em destaque. E depois da segunda parte,

0: Xavier.
1: Hoje vai ser
0: a... Vai ser a patrão. É desta forma alegre e divertida que gostamos de estar consigo na rádio. Venha daí.
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0: Ele é considerado o cowboy português. Amar a ir sem mapa. O grande Zabar. A fazer parte destas primeiras três escolhidas para abrir a emissão. Vamos lá.

0: Os Amaro. Amar a ir sem mapa.
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0: A Salomé fecha a sequência. Uma canção que foi dedicada a Moá, se calhar. Moreno Safado. Já passou por cá o Zé Mar. Abrimos com o Xavier. E fechamos com esta Moreninha Bonita. Vai, Salomé, canta.

0: Terminar o fim de semana desta maneira, sempre bom, sempre bom, na companhia da sua rádio favorita. Foram as três primeiras, se só agora começou a ouvir a emissão, já perdeu a Salomé, o Zé Amaro e o Xavier. É-lhe bem feita. O programa começa às 7.
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0: Este é um programa que tem boa energia e coisinhas boas para lhe dar força para encarar uma semana que começa amanhã. Agora fico com as sugestões de Brinco ou Baila.
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0: Luana Prado, mexe, mexe, moleca, comadre e compadre.

0: Ah, está, compadre e comadre, moleca e o mexe-mexe. Grande medley para a grande voz do sertanejo, Luana Prado.
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0: Luan Santana, Não Sei Namorar Só Com Uma. É mais uma do Bom Sertanejo a passar por cá.

0: Ora, aí está, não sei namorar só com uma Luana Santana. Ouvimos também a Luana Prado, Mexe Mexe, comadre e compadre, ainda pelo meio moleca, medley, bem alegre e bem disposto. Agora, tratamos do coração, porque vêm por aí grandes canções de amor.
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0: Ora, trago uma grande canção de amor, chama-se Atitude, René Rey, com a participação de Valéria Barros. É uma canção de amor. E quando se ama e quando se gosta de alguém, também é preciso ter alguma atitude.
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0: meus amigos. Escuta lá a história. Vale a pena.

0: lindo, Valéria Barros.
1: Maravilha, Valéria Barros com Renan e Rei. E este tema, Atitude, é bem bonito.
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1: Mano, ah, vai gostar desta, certamente. A música chama-se Era Eu. É uma das novas da Paula Fernandes. É para ouvir agora.

0: Ora, aí está a Paula Fernandes, era eu. Ouvimos também a voz de Renan e Rei com Valéria Barros, Atitude. Agora, abrimos o baú, é só limpar aqui as teias de aranha.
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0: E vamos recuar ao ano de 1998. Zezé Di Camargo e Luciano, para ouvir A Mais Louca Paixão. Aguenta, coração bruto. Vamos lá.

0: a Zé de Camargo Luciano. É mais louca paixão. Tema de 1998. É passar por cá no baú da paixão. Temos mais para a semana.
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0: Esta é a primeira edição de setembro. Estamos a 6. Década de 80. Já a seguir a estreia.
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0: Estamos juntos todos os domingos para fechar sempre o seu fim de semana em grande. Boas férias, boa viagem. Esteja onde estiver, deixe-me ser a sua companhia.
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0: Nino e Cris, Gingados de Portugal. É a primeira estreia.

Nino e Cris e Ginga e Ginga de Portugal. E agora vamos para mais uma estreia. São três. Esta é a segunda. Mulher Latina, a voz é da Mónica Reis. Começou a carreira como Moquica. Depois mudou de nome para Mónica Reis. Para ouvir agora.

0: Canção do Bandit, Mónica Reis, Mulher Latina, Nini Cris, Gingá de Portugal. Foram as estreias desta primeira emissão do mês de setembro.
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0: de 80 já a seguir.
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0: E agora, para recordar grandes sons de outros tempos, esta melodia você conhece. É de um tema do José Malhoa, chama-se Sozinho Chorei. Marante também gravou. Esta é a versão alemã. É para ouvir e recordar.

Ora, aí está a primeira recordação desta emissão. Agora o baladão para marcar o meio da década de 80. Reconhece isto?

qualidade, ouvem-se bem em qualquer altura. Rigueira, vamos lá à praia ou vamos à lá praia? Está calor para isso, mas hoje não, hoje tem que ir até Paredes de Grava, Oliveira de Frades, está por lá, brinca ao bairro. E amanhã, leves Helga. E no sábado, em Seixo, Penacova. Depois pode ir para a praia à vontade.

0: música da Beira, Memórias de Ouro em Português, e fechamos, como sempre, a cantar o fado. Coisinhas boas para escutar na segunda parte da emissão.
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0: E para a semana, há mais.
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0: Chegamos assim ao final da primeira parte. Vamos para a publicidade de cada uma das rádios que emitem a emissão e eu volto logo a seguir. Manuela Freire em Castanheira de Pera e Papilhosa da Serra, Cátia Cardoso em Castro Daire, Sandrine Alves em Viseu, Carlos Santos em Vila Nova de Paiva, António Ferreira e Filipe Borges em Gouveia, António Rocha em Moimenta da Beira e a Cátia Cardoso em Castro Daire. Até já.
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0: Cheia de loucura para que você se sinta bem desse lado do rádio. Então venha daí comigo. 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
0: Em Viseu, a Sandrina Alves. Em estúdio, José Luís Dias e Dália Matos, Beto Saraiva. É a segunda parte para este 6 de setembro de 2026. Bora lá então comigo. Até às 22 horas. Encantado de estar cá, por cá, simpático da sua parte, se aceitar o convite.
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3: Continuamos então a refrescar a sua vida.
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3: Entre nós e o ouvinte já a seguir, depois música da beira, memórias de ouro em português e fechamos como sempre a cantar o fado.
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3: E uma boa audição onde quer que nos interesse. E agora, vamos lá então a isto.
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3: Atreva-se também a participar. A habitual linha telefónica vai ficar disponível a partir de agora. 933-45-4994. 933-45-4994. Pode ligar e gravar a mensagem no voicemail. Pode enviar SMS. O mesmo número de telefone dá-lhe acesso ao WhatsApp. Pode enviar mensagem de áudio e mensagem de texto. Gostava imenso se nos escuta pela primeira vez que participasse connosco. Vamos lá, 933-45-4994. É só pedir agora e eu cá estou de hoje a 8 para passar as 15 mais pedidas juntamente com as mensagens. Mensagem, já sabe, o mais curta possível, sem abreviatura, se escrever. E se enviar mensagem de áudio, por favor, tente falar o mais devagar possível para eu perceber a sua mensagem. Novamente o número do telefone, 933-45-4994. Pode participar também através do Facebook, é só procurar Paulo Saraiva, locutor de rádio, e faça-me chegar a mensagem através do Messenger. É muito fácil fazer chegar a sua mensagem até nós e de hoje a 8 cá estou para passar. Entre nós e o ouvinte, as mais pedidas a partir de agora. Para já, vamos dar os parabéns a quem esteve de parabéns na semana de 31 de agosto a 6 de setembro. Vem por aí o espaço dos aniversariantes.
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3: E a nossa prenda de anos, Nuno Portugal. Parabéns. Vou chamar a atenção da Maria de Lourdes de Guimarães Tavares. Pretendo felicitar a bisneta Thaís, que esteve de parabéns passado dia 2 de setembro. Um grande beijinho, muitos parabéns. Que esta data a repita por muitos e longos anos e que tudo de bom esta vida lhe traga. São os votos da avó e de toda a família. Para todo o auditório que esteve de parabéns na semana de 31 de agosto a 6 de setembro, mesmo para aqueles que não tiveram a oportunidade de entrar em contacto connosco, muitos parabéns e muitas felicidades. Esta é a nossa prenda de anos. Nuno Portugal, parabéns.

0: felicidade.
1: Ora, aí está o Nuno Portugal, parabéns. Tem alguém a fazer anos na próxima semana? Tem que lhes dar os parabéns agora, por mensagem. E de hoje a 8 eu cá estou para passar a sua dedicatória.
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1: Obviamente que sim, passamos sempre as 15 canções. Bora participar.
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1: Entre nós e o ouvinte, a avançar com a Rebeca, tacá, tacá, tacá. E é um pedido da André Abrantes Fogueira Sangalhos Aveiro. Deseja dedicar para toda a família e em especial para o seu grande amor Luís Carlos, para os pais, para a Maria, para a Fátima Marques de Valência, para a Castelo Seixas e família na Suíça, para o Benjamin Lindo de Nagosa, para todas as suas amizades, para todo o auditório e equipa da emissão, com o

Rebeca, taca, taca, taca. Avançamos com os Quadrilha. Caramba! É um pedido da Hilda Teixeira de Valfigueira Taboaço, desejo dedicar para toda a família, para todas as suas amizades, em especial para a Piedade Formoso, para a Rosarinha e Lamego, Undina e Albite, Gorete Santos e Liliana e famílias em Mamenta da Beira, para todo o auditório, equipa da emissão, com muitos beijos e uma boa semana. Aí estão eles, os Quadrilha.

Ai Caramba, Quadrilha. Agora trago música de Kalema e Leo Santana, Oi Amor. É um pedido da Cristel Seixas, que nos escuta na Suíça. Deseja dedicar para toda a família, em especial para o pai Carlos, para a mãe Custódia, para o Marco Cristóvão, para a mana Nicole, para a prima Marisa Antunes e família, para o Ângelo, para o Filipe, para o Benjamin Lindo Nagosa, para a melhor amiga Andréa Abrantes Fogueira Sangalhos Aveiro e família, para todo o auditório e equipa da emissão, com muitos beijinhos. Kalema e Lu Santana, Oi Amor.

0: Ora, estamos em Cataleu Santana e Calema. Oi, amores. Vamos lá participar. De hoje a 8, vou gostar de passar a sua sugestão musical.
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0: Obviamente que sim, é só sugerir agora, durante a hora do programa. Avançar, Roberto Carlos, Se o Amor Se Vai. É um pedido do Orlando Henriques de Lombarganil. Desejo dedicar para toda a família, em especial para a esposa, para os filhos, para a nora, para a neta, para os benfiquistas, para todo o auditório e equipa da emissão. Com boa noite e uma boa semana.

Ora, está uma grande recordação do Roberto Carlos, Se o Amor Se Vai. Avançamos com o Julio Iglesias, vem cantar a pedido da Fátima Marques, que nos escuta no Luxemburgo. Deseja dedicar para toda a sua família, em especial para o marido David, para os filhos, para todas as suas amizades, para todo o auditório, para a equipa das rádios que emitem a emissão, com muitos beijinhos. Para ouvir, o Julio Iglesias.

Julio Iglesias a passar por cá. E a avançar, fazemo-lo em português com a Linda de Sousa, vem por aí com uma Rapsódia de Fados, e é uma sugestão de Jorge Gonçalves, de Juncal do Campo, Castelo Branco. Desejo dedicar para toda a família, para a esposa, para o filho, benfiquistas, brinco ao baile, para todo o auditório, equipa da emissão, com uma boa noite e uma ótima semana. Linda de Sousa.

0: Ora está, grande voz da Linda de Sousa, a saudosa Linda de Sousa, a passar por cá no Entre Nós e o Ouvinte. Vamos lá participar.
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0: Passamos sempre as 15 canções mais pedidas. Quanto às dedicatórias, essas passam todas. 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
0: É uma emissão primeira do mês de setembro. Estamos a 6. A avançar, vem por aí o Tony Carreira, Minha Mãe Querida. E é um pedido do Paulo Garcia, que nos escuta em Coimbra. Deseja dedicar para toda a família, em especial para a sua mãe, com muito amor e um grande beijo. Para o Pedro Carvalho e família em Urzelho, Miranda do Corvo, para o Brinco Baile, para todo o auditório, para quem costuma dedicar durante a semana, com uma boa noite e uma ótima semana para todos. Ficamos então com o Tony Carreira. É um clássico. Minha Mãe Querida, para ouvir.

Tony Carreira, Minha Mãe Querida. Roseira Insertada vem por aí o Zamaro. Vem cantar a pedido da Dona Undina, que nos escuta em Alvito. Deseja dedicar para toda a sua família, para a Hilda de Valfigueira, para a Rosarinha Lamego, para a Dona Odete de Arcas, para a Maria da Conceição, para a Liliana, para o António Rocha, para a Idália Matos, para todo o auditório, para a equipa das rádios que emitem a emissão, com muitos beijinhos e uma ótima semana para todos. Fica então para escutar Zamaro, Roseira Insertada.

Zamaro, roseira insertada. Agora, Rui Porto, meu coração é só teu. E é um pedido do Benjamin Lino de Nagosa, Mamenta da Beira. Portanto, de cá para toda a família, em especial para a esposa Floribela, com muito amor e um grande beijo. Para todo o auditório, para todas as suas amizades, em especial para a Cristel Seixas e família na Suíça, André Abrantes Figueira Sangalhos Aveiro e família, para todo o auditório, para todos os seus amigos de Nagosa e por todo o mundo, com uma excelente noite e uma boa semana. Fiquem então para ouvir Rui Porto.

0: Rui Porto, meu coração é só teu. Vamos lá participar. Passamos às 15 mais pedidas, de hoje a 8.
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0: Obviamente que sim, é só participar agora, durante a hora da emissão. Vamos avançar com Lucas e Mateus. É a noite mais linda e é um pedido da Lina, que nos escuta em Lobão da Beira, Tondela. Deseja dedicar para toda a família, em especial para os sobrinhos na Suíça e na França, também para os filhos em Lisboa, para a irmã Helena em Tondela, para todo o auditório, equipa da emissão, com um grande beijinho, uma ótima noite e uma excelente semana. É a noite mais linda, Lucas e Mateus.

Lucas e Mateus, a noite mais linda. E agora vamos avançar com João Claro e bem-vindo à Costa. Sou pastor e é um pedido da Lola das Ambulâncias que nos escuta em Coimbra. Desejo dedicar para toda a família, em especial para os filhos, para o neto, para as noras, para os benfiquistas, para todo o auditório, para o Brinco ao Baile, com uma boa noite e uma ótima semana. Aí está João Claro e bem-vindo à Costa. Sou pastor.

pastor João Claro e bem-vindo ao pastor João Claro e bem-vindo a Praia Nova Metrópole. É pedido da Piedade Formoso Paredes da Beira, Moimento da Beira, portanto dedicar para toda a família, em especial para o marido, para os filhos, para o neto Mateus, para a Nora Ana, para a Hilda em Valfigueira, para a Rosarinha em Lamego, também para a Eugénia Ramos e família na Suíça, para a Emília em Vila Real, para todo o auditório com

0: Ora está, Rebeca, para com isso. Vamos lá participar. As 15 mais pedidas de hoje passam de hoje a 8.
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0: É só participar sempre durante a hora do programa.
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0: Entre nós e o ouvinte deste 6 de setembro, avançar com Lara Fabian, Je t'aime. É um pedido da Sandra Pinto de Viseu, deseja dedicar para uma pessoa muito querida, com muito amor e um grande beijo muito fofo de boa noite, para toda a sua família, amizades e em especial para os primos, com uma boa noite e uma ótima semana. Lara Fabian, Je t'aime.

Lara Fabian, Je t'aime. Jean-François Maurice, 28 graus à sombra. É um pedido de Jorge Santos, de Vouzela. Desejo dedicar para uma pessoa muito especial, para a família, para todo o auditório e equipa da emissão, com uma boa noite e uma excelente semana. Jean-François Maurice, 28 graus à sombra.

0: Jean-François Moïse, 28 graus à sombra. 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
0: É só participar durante a hora do programa. Entre nós e o ouvinte, este de 6 de setembro está cumprido. Para a semana voltamos.
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0: E nós continuamos por cá com a música que se faz na nossa região, música da Beira, logo a seguir Memórias de Ouro em Português, e fechamos a cantar o fado. Mas para já, algumas sugestões de brinco ao baile.
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0: Agora então aí estão as nossas vozes da região.
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0: E começamos a edição de hoje com uma pequena homenagem a quem nos deixou no passado dia 31 de agosto. Uma das grandes vozes da nossa região e uma das vozes que animou muito o baile, o grande Alfredo Soares, é uma estrela a brilhar neste momento no céu. Vamos recordá-lo neste tema que se chama Nada de Trocas. Alfredo Soares, para ouvir e recordar por cá, na Música da Baixa.

Fred Soares, que nos deixou na passada segunda-feira, 31 de agosto. Nada de trocas. Avançamos, continuando no distrito de Viseu. Agora vamos até Mangualde para escutar Zezito. Mulher Portuguesa. É mais uma voz da nossa região para ouvir por cá. Na música que se faz. Na região das Beiras.

Ora está Zezito de Mangualde com Mulher Portuguesa. Agora vamos até Leiria para escutar a Linda Neto. É só Iá. É uma das novas da cantora. Para ouvir agora na música que se faz por cá.

0: É só e a Alina Neto, mulher portuguesa Zezito, e recordamos por cá também o Alfredo Soares, Nada de Trocas. É assim que se canta na nossa região.
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0: Já a seguir, Memórias de Ouro em Português.
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0: Ora, está a edição deste 6 de setembro. São as Memórias de Ouro em Português. Vamos recordar grandes sons.
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0: Vamos recordar grupos que fizeram êxito na década de 70 e na década de 80. Doce. Este bem bom. É a primeira para recordarmos juntos.

Ora, estão as doces com este bem bom. Musicalmente, avançamos com um grupo criado pelo Tozé Brito. Cocktail, o que passou, passou.

O que passou, passou, és Cocktail. Mas ainda antes, na década de 70, surgiu Gemini, também um grupo criado pelo Tozé Brito, e vamos recordar estas lembranças.

Memórias de Ouro, estamos a destacar grupos que fizeram êxito na década de 80 e década de 70. Gemini, Cocktail e Doce. Para fechar, trago Roupa Nova, também um dos grupos fundados na década de 80, e trago este Coração Pirata, que é um dos temas que eu particularmente gosto. Para fechar, as Memórias de Ouro, deste 6 de setembro.

0: Ora, está a Coração Pirata, roupa nova a fechar as memórias de ouro. É tão bom recordar estes grandes sons.
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0: Cantamos o fado já a seguir e vamos embora.
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0: E trago uma artista de Vila Nova de Paiva, Sónia Lisboa. Vamos escutar o Cavalo Russo. É assim que fechamos a emissão deste 6 de setembro.

0: a Lisboa e o Cavalo Russo. Foi assim que fechámos a emissão de hoje.
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0: Ora, para fechar, só me resta recordar as rádios que estiveram em simultâneo desde as 19.
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0: José Luís Dias, Itália Matos, Beto Saraiva, na assistência da emissão. Ponto final, na primeira emissão de setembro. Umas boas férias, um bom trabalho, uma ótima viagem. Continuo sempre na companhia da sua rádio favorita. Beijinhos para elas, abraços para ele, seja feliz. E se não for muito incómodo, faça alguém feliz. Até para a semana, se Deus quiser. Boa noite.
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15: Amigos e amigas da rádio, estamos a iniciar um novo ano de trabalho, da escola, novos desafios em cima da mesa, depois das merecidas férias. E como qualquer início, urge olhar para a vida pela perspectiva positiva, procurando sempre o lado bom das coisas. Sei que nem sempre é fácil, não é uma tarefa fácil, mas sejamos arrojados. Não porque não vejamos as dificuldades, as injustiças, as perdas ou os momentos em que a vida nos parece demasiado pesada. Vemos, sentimos, também temos dúvidas e também conhecemos dias difíceis. Mas acredito que não há outra forma de construirmos alguma coisa verdadeiramente boa se não acreditarmos que o bem é possível. O pessimismo pode até descrever muito bem aquilo que está mal, mas é o bem que consegue edificar. É a esperança que nos põe de pé. É a confiança que nos faz continuar quando ainda não conseguimos ver o caminho todo. E para mim, esse caminho tem um nome. É Deus. Acredito que Deus está sempre do lado do bem. E quando entregamos a nossa vida nas mãos de Deus, não significa que deixemos de ter responsabilidades ou que esperamos que Ele resolva tudo aquilo que nos compete fazer. Significa outra coisa: fazermos a nossa parte, cuidarmos daquilo que nos foi confiado, procurarmos fazermos as boas escolhas e depois sim, aprendermos a confiar. Porque no fundo, a vida não nos pertence, foi-nos confiada. As pessoas que amamos, os projetos que temos, aquilo que conseguimos construir, até o próprio tempo que recebemos. Tudo é uma responsabilidade que devemos gerir com sabedoria, gratidão e amor. E talvez uma das maiores formas de paz seja precisamente esta: saber que não precisamos de controlar tudo. Há coisas que dependem de nós e há outras que temos simplesmente de colocar nas mãos de Deus, confiar e lutar. Eu procuro fazer o que posso, com verdade e com o coração inteiro. E depois confio. Porque quando entregamos a Deus aquilo que não conseguimos controlar, descobrimos uma paz que nenhuma coisa deste mundo consegue comprar. Talvez a fé seja isto: fazer tudo o que está ao nosso alcance e confiar a Deus tudo aquilo que está para além dele. E não deixemos de acreditar no bem. É nele que vem e vale a pena construir toda a nossa vida. Um excelente dia para todos.
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3: Epa! Olá, então para si que nos sintoniza, muito boa noite, onde quer que esteja a sintonizar em toda a rede norte, centro e sul do país, ou através da internet. E muito obrigado por estar desse lado a sintonizar-nos em mais um magnífico quente domingo de setembro. Estamos consigo na Antena Livre 89.6, Rádio Limite 89.0, Onda Livre FM 87.7 e 106, Rádio Moncorvo 95.9, Rádio Voz do Douro 99.4, Rádio Vinhais 100.5, Rádio Clube de Lamego 97 e 107.9, Rádio Elvas 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projetos www.antenaweb.pt, www.radiocidadelamego.pt e zino.fm/radio/radio-judaica-news. Chegamos para mais uma emissão da noite no seu domingo. Mais um
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0: Muito obrigado por estar nesta noite, mais uma noite consigo, mais um domingo à noite magnífico consigo. E as músicas que também temos magníficas para si. Esta é a emissão da noite do domingo.
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1: A emissão da noite dos domingos com este seu amigo José Luís Dias e também a nossa bela, a Isabel Rosa, que já há muito mesmo nos lembra a nós todos os domingos e a todos que nós conhecemos, que somos todos
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Ora bem, voltamos à Max Music. E é um mix que é chamado de autêntico Mega Mix, precisamente com os DJs do costume, Tony Pérez e José Maria Castells.

0: Teve uma evolução no conceito de tal forma daquilo que se conhecia até agora. Possui multisampling e com este novo avanço podiam-se disparar quando se quisesse e sequencialmente várias dessas sequências. Onde se nota mais é precisamente no final do tema I Should Be So Lucky de Kylie Minogue. Mas ele encontra-se por todo o Megamix. E no que toca depois, porque este disco saiu como 2 e 3 em alguns mercados, também foi publicado com os temas integrais. Na capa, nesta altura estão a fazer... Não sei se é windski, o que é certo é que tem. Os dois estão a fazer desporto na água. E então utilizaram precisamente na capa, dizendo Max Mix 6 é o autêntico Mega Mix, para fazer realmente fica a pé que isto era um Megamix verdadeiro. Publicou-se uma edição exclusiva para a Alemanha com o título de Max Mix 6 Zik Edition. Foi editada pela Zik Records. E que é praticamente idêntica à espanhola, mas inclui Hot Girl de Sabrina e Tell It To My Heart de Taylor Dane, que por questões de licenças não puderam ser incluídas na edição espanhola. Mas, por outro lado, e vai ser incluído já no Max Mix 7, o Theme from S-Express. Neste mesmo ano, logo de início, saiu aquilo que vamos ouvir num próximo programa, o Bolero Mix 3 de Raul Orellana. Mas Mike Platinas, que esteve presente nos primeiros Megamixes, lança em solitário o Energy for You. Vamos ouvir é precisamente Tom Walker com Feeling OK, Kylie Minogue, I Should Be So Lucky, Melon Kim, That's The Way It Is, Curtis Blow com The Break, BB&Q Band com On The Beat, Macho Gang com Naughty Boy, David Lyme com Never Say You Love Me, CJ com A Little Love, What's Going On e 49ers com The Valkyrie. O estilo Italo Disco, que é bastante minoritário neste disco, porque agora deu passo ao Eurobeat e também se começou com Italo House, com os 49ers. E ainda aqui há algum post-disco e hip-hop com BB&Q Band e Curtis Blow, respectivamente. E na versão alemã ainda vai um passo mais além. Vai ter a presença do Italo House e Acid House com os S-Express. Assim, mais sem mais demoras... Max Mix 6, versão Max Mix, na abertura da emissão de hoje dos
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0: cap do Coronavirus News.
1: Mais uma mensagem que é gravada ao invés, e então, fazendo a clarificação disto, o que é que ele disse, mas agora no sentido correto.
0: Hey, what are you doing turning the record back?
1: Resposta clara para sabermos o que é que foi dito, não é? Max Mix 6 na abertura do nosso...
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1: E agora, isto... É a versão grande de praticamente One Hit Wonder, que chamam as Bell Stars. Chama-se Sign of the Times...

As Bell Stars, Sign of the Times, fantástico trabalho que esteve por cá. Nós só temos destas músicas boas, principalmente quando elas são escritas por um indivíduo dos Bee Gees. E foi o caso deste tema de Dionne Warwick, o Heartbreaker. E com um bocadinho de sorte vamos ouvir a voz de quem ajudou a escrever, pois claro. Emissão da noite dos domingos.

Vamos ouvi-lo de fundo. É dos Cornos, não é? Daqui a pouco vamos ter aqui algumas memórias. Antes disso, ainda vamos ter aqui um tema que, se eu não dissesse que era de Vanessa, era o mesmo título que foi utilizado pela Diana Ross quando interpretou um tema com o mesmo título. Mas que não tem nada a ver com isto, apesar de se chamar Upside Down.

Down Vanessa. Mas está na hora. Exatamente. Quando ouves sons é sinal que vamos andar para trás. Vamos ouvir recordações, músicas de outros tempos, fantásticas músicas de outros tempos, aquelas músicas que acompanhávamos nos programas de rádio favoritos, no espaço que habitualmente temos de flashback. Jingles de Yannick Chevalier, muito bom. Vamos começar com Archie's, o famoso Sugar Sugar. Depois, Creedence Clearwater Revival, de John Fogerty, o seu Proud Mary. E fechamos este trio de música com os Beatles.

0: Beatles a fecharem este trio de músicas com o início com Archie's Sugar Sugar, depois Creedence Clearwater Revival com Proud Mary e a fechar com este Obladi, Oblada. Todos nós cantávamos isto em mais novos. Grandes recordações aqui na emissão da noite.
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0: E continuamos.
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0: Com Imagination. Just an Illusion. Daqui a pouco recordarmos um tema de uma série televisiva.

0: O meu primeiro disco deles foi precisamente o Body Talk. Veio em mão própria desde Coimbra, não é? Ora bem, está na altura do programa de recordarmos um indicativo de uma grande série de televisão, e neste caso dos anos 80, no espaço que nós chamamos de...
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0: Foi em 1985 e até 1989 que esta série foi emitida, também na RTP, e trata-se de uma série algo policial, mas bastante cómica. Sobretudo, esta série deu-nos a conhecer aquele que se tornou num dos atores mais famosos do cinema, que infelizmente agora vive uma situação de saúde bastante incapacitante e que não tem reverso. Está mesmo numa situação bastante complicada. Falamos de Bruce Willis. Ele era o protagonista deste tema, desta série, que tinha como tema título o tema cantado por Al Jarreau. Em português, conheceu-se como Modelo e Detetive. No original, Moonlighting.

Ela era Cyril Shepherd e linda que ela era. E é evidente, Bruce Willis.

0: Modelo e Detetive Moonlighting, 1985 a 1989. Sem dúvida que a televisão nessa altura era bem melhor. Muito melhor mesmo. Só tínhamos os dois canais. Recordámos aqui o Moonlighting em...
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0: Estamos a chegar ao final desta primeira hora dos...
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0: E vamos terminando justamente com Highway. Kitty, kitty, kiss me. Está bem?

Eu acho que esta música dava bem para um bailarico ainda hoje em dia. Kiri Kiss Me, Highway esteve por cá. E as Love foram muito conhecidas na segunda metade dos anos 70 e até início dos anos 80. Uma delas ficou a solo. Também foi locutora de rádio, portanto podemos chamá-la de colega, porque não? José Abibi. I will follow him. Até já.

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3: Olá então para si que nos sintoniza, renovamos os votos de uma muito boa noite. Alguns minutos passados da hora certa, já estão satisfeitos os compromissos publicitários da hora e também, claro está, também acertámos o relógio. Continuamos consigo na Antena Livre 89.6, Rádio Limite 89.0, Onda Livre FM 87.7 e 106, Rádio Moncorvo 95.9, Rádio Voz do Douro 99.4, Rádio Vinhais 100.5, Rádio Clube de Lamego 97 e 107.9, Rádio Elvas 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projetos www.antenaweb.pt, www.radiocidadelamego.pt e zino.fm/radio/radio-judaica-news. Chegamos para a segunda e última hora da emissão de hoje dos
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Temos aqui uma fantástica seleção musical. Se aquela que tivemos na passada emissão foi formidável, esta não vai ficar atrás. Não, não. O conselho de sempre, sintonize-nos num rádio de outros tempos também. No melhor conforto que pode obter. E, sobretudo, delicie-se de novo com os temas que temos nesta noite por cá. No final, vamos dizer quem é que passou por cá. Tenha uma muito boa noite.

0: grande sucesso que foi este Midnight Blue, a versão de Louise Tucker. Começamos com Diana Ross e Muscles, Pretenders I Go to Sleep. Ainda os Richie e Poveri com Namoro de Té. Sheena Easton, You Could Have Been With Me. E ainda Vangelis, o Chariots of Fire. Passou por cá também Paul McCartney e Michael Jackson, The Girl Is Mine, do álbum Thriller. E Leo Sawyer, mesmo antes, passou com a excelente, super Have You Ever Been In Love? Grande pergunta. Midnight Blue termina esta sequência. Temas que recordámos por cá, nesta nossa emissão, mas estamos a olhar para o relógio. Não temos tempo para muito mais. Vamos avançar para os últimos 25 minutos da emissão de hoje dos
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0: E é assim. Voltam à emissão Stranglers. Este chama-se Golden Brown. É do mesmo álbum onde saiu La Folie.

É possivelmente o seu maior êxito, este Golden Brown, o Stranglers. E praticamente o único êxito do grupo que vamos ouvir a seguir é este, e bem conhecido que é, o Survivor, Eye of the Tiger. Isto também foi indicativo tantas vezes para mim.

The Eye of the Tiger, a presença do Survivor por cá. As músicas dos tops, a música que se fazia ouvir na altura, como esta. Lembras do Centerfold? Do J. Geils Band. Mais um One Hit Wonder.

Centerfold dos J Gals Band. Ainda temos música para mais tempo, para mais umas duas músicas talvez. E então vamos a esta. Um dos muitos êxitos de Sir Rod Stewart. Chama-se Young Turks. Turcas jovens.

0: músicas são boas e a companhia também é agradável, uma música de 5 minutos passa num instante. Young Turks, Rod Stewart. Mas a melhor forma de finalizar é com uma malta que vem mesmo lá de Down Under. É um dos grupos que nos chega da Austrália. Provavelmente aquele que é o mais conhecido. Vieram mais, atenção. Eles e elas. A mais conhecida de todas, Olivia Newton-John, pois obviamente. Mas Man at Work também o foram. Fizeram vários sucessos. Este Down Under vai terminar a emissão de hoje dos...
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0: Bem Down Under, sem dúvida. Man at Work. Tem outros, o Overkill é outro dos tais. Vamos ouvi-lo proximamente. Man at Work e Down Under. Fecha a emissão de hoje dos
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0: Mais uma tarefa concluída, mais uma emissão terminada. Domingo que vem há mais. Mais música, mais boa companhia. Em mais um domingo à noite.
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0: Já sabe.
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0: Todos os domingos com este seu amigo José Luís Dias e também a nossa bela. Que é também uma flor, não é? A Isabel Rosa, ela que nos lembra a todos que somos todos.
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0: Tenha uma boa semana, esperando que seja menos quente que esta que termina, que de facto é de transpirar forte. Até 2 a 8 dias. Boa noite.

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5: 80% do consumo de cereais em Portugal depende das importações. É o destaque desta edição do Pulsar Económico.

O custo da alimentação em Portugal continua a aumentar, com o cabaz monitorizado pela DECO Proteste a atingir os 254,73€, mais 35,71% do que em janeiro de 2022, quando a Associação Portuguesa para a Defesa do Consumidor iniciou esta análise semanal. Esta escalada dos preços reflete a subida generalizada em vários produtos, com destaque para as massas, pão, carne e bacalhau, e resulta do impacto acumulado em toda a cadeia de produção, onde fatores como o custo da energia, distribuição e a escassez de mão de obra pesam de forma determinante na fixação do preço final. A vulnerabilidade do país é agravada pelo facto de cerca de 80% do consumo de cereais em Portugal depender de importações, cobrindo a produção nacional apenas uma pequena parcela das necessidades e com reservas para apenas 15 dias a 3 semanas. Esta elevada dependência externa expõe o mercado nacional a secas na Europa, conflitos internacionais e oscilações nos mercados globais, como os cereais também alimentam o gado e integram indústrias essenciais, a pressão sobre o seu valor acaba por contagiar e agravar os preços de diversos outros produtos do prato das famílias. Os preços dos alimentos à escala global aumentaram 2,5% em agosto. Esta subida foi impulsionada por condições climáticas adversas, como o clima quente e seco na Europa e os efeitos do El Niño, a par de perturbações no abastecimento associadas à crise no Médio Oriente, ao encerramento do Estreito de Hormuz